continuação de uma boa noite para si que está na companhia da Rádio Regional de Arouca com a seleção musical do Adelino Pinho. 1 hora e 25 minutos.

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ser que daí você sinta qualquer coisa entre esses 20 ou 30.

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0: do Filho e do Espírito Santo.
1: Amém.
2: Primeiro mistério doloroso. A agonia de Jesus no jardim de Getsemani. Senhor, ajuda-me a suportar contigo as dores que não compreendo e os sofrimentos que não aceito. Pai nosso que estais nos céus, santificado seja o vosso nome. Venha a nós o vosso reino, seja feita a vossa vontade, assim na terra como no céu.
1: O pão nosso de cada dia nos dai hoje, perdoai-nos as nossas ofensas, assim como nós perdoamos a quem nos tem ofendido. E não nos deixeis cair em tentação, mas livrai-nos do mal.
2: Ave Maria, cheia de graça, o Senhor é convosco. Bendita sois vós entre as mulheres e bendito é o fruto do vosso ventre, Jesus.
1: Santa Maria, Mãe de Deus, rogai por nós, pecadores, agora e na hora da nossa morte. Amém.
2: Ave Maria, cheia de graça, o Senhor é convosco. Bendita sois vós entre as mulheres e bendito é o fruto do vosso ventre, Jesus.
1: Santa Maria, Mãe de Deus, rogai por nós, pecadores, agora e na hora da nossa morte. Amém.
2: Ave Maria, cheia de graça, o Senhor é convosco. Bendita sois vós entre as mulheres, e bendito é o fruto do vosso ventre, Jesus.
1: Santa Maria, Mãe de Deus, rogai por nós, pecadores, agora e na hora da nossa morte. Amém.
2: Ave Maria, cheia de graça, o Senhor é convosco. Bendita sois vós entre as mulheres, e bendito é o fruto do vosso ventre, Jesus.
1: Santa Maria, Mãe de Deus, rogai por nós, pecadores, agora e na hora da nossa morte. Amém.
2: Ave Maria, cheia de graça, o Senhor é convosco. Bendita sois vós entre as mulheres, e bendito é o fruto do vosso ventre, Jesus.
1: Santa Maria, Mãe de Deus, rogai por nós, pecadores, agora e na hora da nossa morte. Amém.
2: Ave Maria, cheia de graça, o Senhor é convosco. Bendita sois vós entre as mulheres, e bendito é o fruto do vosso ventre, Jesus.
1: Santa Maria, Mãe de Deus, rogai por nós, pecadores, agora e na hora da nossa morte. Amém.
2: Ave Maria, cheia de graça, o Senhor é convosco. Bendita sois vós entre as mulheres e bendito é o fruto do vosso ventre, Jesus.
1: Santa Maria, Mãe de Deus, rogai por nós, pecadores, agora e na hora da nossa morte. Amém.
2: Ave Maria, cheia de graça, o Senhor é convosco. Bendita sois vós entre as mulheres e bendito é o fruto do vosso ventre, Jesus.
1: Santa Maria, Mãe de Deus, rogai por nós, pecadores, agora e na hora da nossa morte. Amém.
2: Ave Maria, cheia de graça, o Senhor é convosco. Bendita sois vós entre as mulheres e bendito é o fruto do vosso ventre, Jesus.
1: Santa Maria, Mãe de Deus, rogai por nós, pecadores, agora e na hora da nossa morte. Amém.
2: Ave Maria, cheia de graça, o Senhor é convosco. Bendita sois vós entre as mulheres e bendito é o fruto do vosso ventre, Jesus.
1: Santa Maria, Mãe de Deus, rogai por nós, pecadores, agora e na hora da nossa morte. Amém.
2: Glória ao Pai, ao Filho e ao Espírito Santo.
1: Como era no princípio, agora e sempre. Amém.
2: Ó Maria concebida sem pecado,
1: rogai por nós, recorremos a vós.
2: Ó meu bom Jesus, perdoai-nos e livrai-nos do fogo do inferno.
1: Levai as almas todas para o céu e socorrei principalmente as que mais precisam.

0: Quinto mistério doloroso: a crucifixão do Filho de Deus. Senhor, que na cruz a todos perdoastes, ensina-nos a perdoar. Pai nosso que estais nos céus, santificado seja o vosso nome. Venha a nós o vosso reino, seja feita a vossa vontade, assim na terra como no céu.
1: O pão nosso de cada dia nos dai hoje, perdoai-nos as nossas ofensas, assim como nós perdoamos a quem nos tem ofendido. E não nos deixeis cair em tentação, mas livrai-nos do mal.
0: Ave Maria, cheia de graça, o Senhor é convosco. Bendita sois vós entre as mulheres, e bendito é o fruto do vosso ventre, Jesus.
1: Santa Maria, Mãe de Deus, rogai por nós, pecadores, agora e na hora da nossa morte. Amém.
0: Ave Maria, cheia de graça, o Senhor é convosco. Bendita sois vós entre as mulheres, e bendito é o fruto do vosso ventre, Jesus.
1: Santa Maria, Mãe de Deus, rogai por nós, pecadores, agora e na hora da nossa morte. Amém.
0: Ave Maria, cheia de graça, o Senhor é convosco. Bendita sois vós entre as mulheres, e bendito é o fruto do vosso ventre, Jesus.
1: Santa Maria, Mãe de Deus, rogai por nós, pecadores, agora e na hora da nossa morte. Amém.
0: Ave Maria, cheia de graça, o Senhor é convosco. Bendita sois vós entre as mulheres, e bendito é o fruto do vosso ventre, Jesus.
1: Santa Maria, Mãe de Deus, rogai por nós, pecadores, agora e na hora da nossa morte. Amém.
0: Ave Maria, cheia de graça, o Senhor é convosco. Bendita sois vós entre as mulheres, e bendito é o fruto do vosso ventre, Jesus.
1: Santa Maria, Mãe de Deus, rogai por nós, pecadores, agora e na hora da nossa morte. Amém.
0: Ave Maria, cheia de graça, o Senhor é convosco. Bendita sois vós entre as mulheres, e bendito é o fruto do vosso ventre, Jesus.
1: Santa Maria, Mãe de Deus, rogai por nós, pecadores, agora e na hora da nossa morte. Amém.
0: Ave Maria, cheia de graça, o Senhor é convosco. Bendita sois vós entre as mulheres, e bendito é o fruto do vosso ventre, Jesus.
1: Santa Maria, Mãe de Deus, rogai por nós, pecadores, agora e na hora da nossa morte. Amém.
0: Ave Maria, cheia de graça, o Senhor é convosco. Bendita sois vós entre as mulheres, e bendito é o fruto do vosso ventre, Jesus.
1: Santa Maria, Mãe de Deus, rogai por nós, pecadores, agora e na hora da nossa morte. Amém.
0: Ave Maria, cheia de graça, o Senhor é convosco. Bendita sois vós entre as mulheres, e bendito é o fruto do vosso ventre, Jesus.
1: Santa Maria, Mãe de Deus, rogai por nós, pecadores, agora e na hora da nossa morte. Amém.
0: Ave Maria, cheia de graça, o Senhor é convosco. Bendita sois vós entre as mulheres, e bendito é o fruto do vosso ventre, Jesus.
1: Santa Maria, Mãe de Deus, rogai por nós, pecadores, agora e na hora da nossa morte. Amém.
0: Glória ao Pai, ao Filho e ao Espírito Santo.
1: Como era no princípio, agora e sempre. Amém.
0: Ó Maria concebida sem pecado,
1: rogai por nós, recorremos a vós.
0: Ó meu bom Jesus, perdoai-nos e livrai-nos do fogo do inferno.
1: Levai as almas todas para o céu e socorrei principalmente as que mais precisarem.
0: Pelas intenções do Santo Padre. Ave Maria, cheia de graça, o Senhor é convosco. Bendita sois vós entre as mulheres, e bendito é o fruto do vosso ventre, Jesus.
1: Santa Maria, Mãe de Deus, rogai por nós, pecadores, agora e na hora da nossa morte. Amém.
0: Nossa Senhora, Rainha da Paz,
1: dai a paz ao mundo inteiro.
0: Ave Maria, cheia de graça, o Senhor é convosco. Bendita sois vós entre as mulheres, e bendito é o fruto do vosso ventre, Jesus.
1: Santa Maria, Mãe de Deus, rogai por nós, pecadores, agora e na hora da nossa morte. Amém.
0: Nossa Senhora, Rainha da Paz,
1: dai a paz ao mundo inteiro.
0: Ave Maria, cheia de graça, o Senhor é convosco. Bendita sois vós entre as mulheres, e bendito é o fruto do vosso ventre, Jesus.
1: Santa Maria, Mãe de Deus, rogai por nós, pecadores, agora e na hora da nossa morte. Amém.
0: Salve, Rainha.
1: Mãe de misericórdia, vida, doçura e esperança, a nossa salve. A vós bradamos os agrados, filhos de Eva. A vós suspiramos, gemendo e chorando neste vale de lágrimas. Eia, pois, acogar a nós esses vossos olhos, misericordiosos a nós volvei. E depois destes termos, mostrai, Jesus, bendito o fruto do vosso ventre, ao tormento, ao gloriosa, ao doce, Virgem Maria. Rogai por nós, Santa Mãe de Deus, para que sejamos dignos das promessas de Cristo. Amém.
2: Oremos. À vossa proteção nos acolhemos, Santa Mãe de Deus. Não desprezeis as nossas súplicas em nossas necessidades, mas livrai-nos de todos os perigos, ó Virgem gloriosa e bendita. Rogai por nós, Santa Mãe de Deus,
1: para que sejamos dignos das promessas de Cristo.
2: Ó Deus, cujo Filho unigênito, com a sua vida, morte e ressurreição, nos alcançou o prémio da vida eterna, concedei-nos a nós que celebramos estes mistérios do Santo Rosário, imitar o que contêm e alcançar o que prometem. Por Cristo nosso Senhor.
1: Amém.
2: Oremos. Concedei, Senhor, aos vossos servos a perfeita saúde da alma e do corpo, e por intercessão da Virgem Santa Maria, livrai-nos das tristezas do tempo presente e dai-nos as alegrias eternas. Por Cristo nosso Senhor.
1: Amém.
2: O Senhor esteja convosco.
1: E está em nós.
2: Abençoe-vos Deus Todo-Poderoso, Pai, Filho e Espírito Santo.
1: Amém.
2: E dêem paz e o Senhor vos acompanhe.
1: Graças a Deus.
3: Ora, acabamos de ouvir o terço. 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

Senhor, foi Deus. Vai cercando essa rua, Jesus. As pessoas que ainda estão chegando, vindo de ônibus, põe teus anjos, Senhor. Protege as pessoas que estão atravessando a

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0: Olá, bom dia. 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
0: Olá, tenham um bom dia de terça-feira. 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

0: Olá, e continuando com os bons sucessos musicais aqui no programa entre as 7 e as 9, para ouvirmos As Voltas do Vira, por Miguel de Gaia.
1: As

0: Espanya. Sintonia de Ràdio Regional d'Aroca. 7:14. Tenha uma boa terça-feira na companhia da Rádio Regional.
1: Olá, bom dia
0: mais uma vez. Vamos ouvir Vitorino.

0: 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Entre as 7 e as 9, Adelino Pinho deseja-lhe um bom dia na nossa companhia.
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0: E agora é para ouvirmos a banda musical de Figueiredo, Arouca.

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1: Olá, agora é para recordarmos reportagens de Adelino Pinho, 40 anos de rádio.
2: As mulheres, as raparigas e mulheres davam com uma saia de zorro. Eu ia tocar no calcanhar e a roupa para as patas não leva na cara, sabe?
3: Não deixava-se, não havia nada para ninguém.
2: Como ocorreu num linhar lá, houve chamado num lugar chamado Comba, vi lá um limpar, estava a limpar o linho, e eu toquei nos peitos de uma rapariga e ela a ter uma lambada na cara lá, foi.
3: Deu uma lambada, o amor era esse.
2: É hoje, veio.
3: Era cego.
2: Ai, que pouco vergonha. Isso é fim do mundo que sabia de coisas, nunca se virou, olha o que ele vai, sabe? Digo assim, já viu hoje, mas eu vejo isso todos os dias.
3: Mas isso é normal.
2: É. Ai, senhor.
3: Quer dizer, nós ainda ficamos com mais vergonha do que eles.
2: Pois. Quem for ali para o parque é que vê para aí uma pouca vergonha que vai. Antigamente disse a educar, mas eu também não sei o que se faz, porque serve como frango dos aviários, que o rapaz, do jeito que eu vejo, no meu tempo não era assim. Duas mulheres que tiveram as crianças no carro, e eu sozinho umas elas.
3: Aí você transportava elas e ir para o hospital, era?
2: E chamava-me para ir ali de lado ou do outro lado dos carros e uma entregava-me a uma mulher e disse, cuidado que não vai ir a ter a criança. E cheguei à Pontelha para uma...
3: Pontelha teve a criança e você ficou ali arrascado,
2: não? Eu fiquei ali arrascado, arranjei um pano e embrulhei e botei lá a coisa.
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0: 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Olá, espero que esteja a gostar da seleção musical que fiz para hoje no programa Recordar é Viver. Entre as 7 e as 9, Adelino Pinho deseja-lhe um bom dia na nossa companhia.
1: Olá, agora é para recordarmos reportagens de Adelino Pinho, 40 anos de rádio.
2: Depois dos 90 anos por cima. Até aos 85, vá lá.
3: Oh, tijolo, afinal, até aos 85, é que pode fazer amor?
2: Eu não fui santo nenhum e, claro, fiz alguma coisa que pude, mas não vale a pena estar a dizer coisas que não têm jeito.
3: Mas, então, qual foi mais ou menos há cá quantos anos é que teve relações sexuais?
2: Isso lá por volta, já não era com a minha mãe.
3: Sério? Mas com quem fosse?
2: Lá por volta dos 84, 85, um máximo. Depois de ir para cá, era olhar para elas.
3: Pronto, até aos 85, parece que ainda está mais bem conservado.
2: 85? Ainda foi mais do que eu, é? Eu lá para os 80.
3: Por amor que não se arranja nada, que é quase tudo por dinheiro, é?
2: Eu digo o contrário.
3: Olha, já diz o contrário. Aqui era mais pela amizade.
2: Digo o contrário. Se lhe contar quantas mulheres arranjei para aí 100. E nunca dei nada que nenhuma me pedisse. Se dava uma vez uma
3: lanchezinha,
2: uma ditadora ou uma.
3: Por prenda de anos.
2: Pela quisidade, prenda de anos. E assim as coisas, mas não porque me pedisse nada.
3: Nunca pôs a sua casa a perder por causa das mulheres?
2: Não, senhor.
4: Eu primeiro da Aruca.
3: E você com o carro ainda tinha mais hipóteses?
2: Claro que ele tinha mais hipóteses. Porque uma hoje não quisesse nada, amanhã já vinha dizer que queria.
3: Quer dizer, vinha a ver se pudesse emprestar, não era?
2: Uma fez um jeito e eu não falo nada. És para o televisado assim, somos amigos, eu não ando nessa vida, não faço nada. Mas ao cabo de meio ano vem-me pedir dinheiro para uma máquina de costura.
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0: Continuamos com o programa As Nossas Músicas e as Nossas Tradições com Adelino Pinho. 7 horas e 51. Tenha uma boa terça-feira na companhia da Rádio Regional de Arouca.

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0: Olá, tenha um bom dia de terça-feira. 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
1: Olá, bom dia. Ouvimos o sinal horário das 8 horas da manhã.
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0: 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Encerrados à terça-feira. 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
1: Olá, a continuação de Bom Dia, Boa Viagem para si na companhia da Rádio Regional de Arouca. Agora vamos ouvir Valdecâmara em Festa.

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Olá, bom dia. Para si que nos acompanha, sintonia da Rádio Regional de Arouca. São 8 horas e 27 minutos. Tenha uma boa terça-feira na companhia da Rádio Regional de Arouca.

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1: Olá, agora é para recordarmos reportagens de Adelino Pinho, 40 anos de rádio.
2: Você mora aqui neste lugar, é?
3: Moro.
2: Como é que chama este lugar?
3: Regolfe.
2: Regolfe. Hoje é dia de festa aqui, Regolfe.
3: Sim, senhora. Ela é o... Chamada por Daruca ou das Chouriças, mas não é, é o Santa Mar.
2: É o Santa Mar. Porquê que os Darucas chamam de escada chouriças?
3: Porque vem cá e come algumas.
2: Mas não, olha, mas agora diga-me uma coisa, você não gosta então que diga que é uma festa das chouriças?
3: E normalmente não é.
2: Não é?
3: Não, senhor, é o Santo Amaro.
2: O Santo Amaro, e eles vêm aqui com uma chouriça, então é festa das chouriças.
3: E batizar o Santo Amaro com a festa das chouriças.
2: Ah, tá bom.
3: São os padrinhos fracos.
2: Os padrinhos fracos. Esta festa realiza-se todos os anos, é?
3: Todos os anos. Só um ano é que cresceu neve, não tivemos cá o padre, não passou para cima.
2: Quantas cabeças de gado é que poderia agora prestar?
3: Uma média de 600.
2: 600? Portanto, isto aqui, quanto é que pode valer? Quanto pode custar aqui uma cabeça de gado destes, um cabrito destes?
3: Cabritos vai à beira dos 7 contos.
2: 7 contos cada um?
3: Mas não, destas você tem que dar aqui 15 contos cada um.
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1: Olá, bom dia para si que sintoniza a Rádio Regional de Arouca. 8 horas e 47. Tenha uma boa terça-feira na companhia da Rádio Regional.

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4: Em entrevista à Antena 1, ele defende o reforço urgente da defesa europeia contra os humores dos Estados Unidos, no dia em que o antigo Presidente da República vai ser um dos distinguidos em Estrasburgo com a Ordem de Mérito do Parlamento Europeu. Zapatero, antigo Presidente do Governo Espanhol, está a ser investigado por suspeitas de tráfico de influências e organização criminosa. É mais um golpe político para os socialistas espanhóis. O Governo adia a criação das unidades de saúde familiar entregues aos setores privado e social.
5: Faro, a esta hora 19 graus, 18 no Funchal, Lisboa e Ponta Delgada 17, Porto e Coimbra 14. Edição de Eduardo Maia.
4: O antigo Presidente da República, Cavaco Silva, vai receber hoje em Estrasburgo a Ordem de Mérito do Parlamento Europeu. São 20 os laureados com esta distinção, que foi criada recentemente pelo Parlamento Europeu. Em entrevista a Andréa Neves e Fernanda Gabriel, esta manhã, os correspondentes da Antena 1 e da RTP em Bruxelas, Cavaco Silva defendeu que a União Europeia deve criar um empréstimo comum, um empréstimo conjunto, para aumentar os investimentos em defesa e em segurança. Esse é, para Cavaco Silva, um reforço vital nesta altura para que a Europa se torne menos dependente dos Estados Unidos.
6: A União Europeia precisa e é urgente de uma defesa e segurança credível. Os 27 países reconhecem que é preciso fazer muita coisa e que é necessário muito dinheiro, mas não sabem onde ir buscá-lo. Por isso eu penso que, no caso específico da defesa, tal como aconteceu com o Covid-19, tem que se recorrer ao empréstimo europeu. O empréstimo é contraído no mercado em nome de todos os países europeus.
4: Um excerto da entrevista dada por Cavaco Silva esta manhã a Andréa Neves e a Fernanda Gabriel. O antigo Presidente da República defende ainda que o reforço da coesão é fundamental para o futuro da União Europeia, a par da coesão monetária e também do mercado único. Uma entrevista que vai passar aqui na íntegra depois das 9:30 da manhã, a cerimónia dos laureados com a Ordem de Mérito do Parlamento Europeu. Começa em Estrasburgo às 10:30 da manhã. A criação pelo Governo dos centros de saúde geridos pelos setores privado e social está atrasada, são as chamadas USFC, e estão atrasadas também as convenções com especialistas em medicina geral e familiar privados que vão preencher estas unidades. Por isso, Saraus de Almeida, o Governo decidiu rever em baixa estes objetivos.
7: É uma grande queda. Em maio de 2024, o Governo prometia no Plano de Emergência e Transformação da Saúde atribuir médico de família a 360 mil pessoas até ao final do ano passado. Agora, o objetivo passa a ser dar médico de família a 60 mil utentes até 2029, com a ajuda dos privados. Esta nova meta está na proposta de lei das grandes opções para 2025-2029, entregue pelo Executivo no Parlamento no final de abril. Os centros de saúde geridos pelos setores privados ou social estão atrasados e as convenções com especialistas em medicina geral e familiar privados ainda nem sequer avançaram. As USF Modelo C foram anunciadas há quase 2 anos e até agora, segundo o Jornal Público, há vários concursos lançados, mas apenas 2 adjudicadas. São as de Torres Vedras e de Silves. A Ministra da Saúde, na semana passada, em entrevista ao podcast Política com assinatura na Antena 1, falou sobre os atrasos.
8: Os Modelo C são 20, o processo é longo, como ainda nem abrimos, ainda não conseguimos abrir nenhuma.
7: E em março, Ana Paula Martins admitiu que não vai conseguir atribuir médico de família a todos os utentes até 2027, porque diz que há pessoas novas a inscrever-se todos os dias nos centros de saúde.
4: O presidente da Associação de Medicina Geral e Familiar, ouvido esta manhã pelo jornalista Gonçalo Costa Martins, está à espera de muito pouco impacto por parte das novas unidades de saúde tipo C, com as novas previsões que foram agora atualizadas, ou seja, 60 mil utentes, mais 60 mil utentes com médico de família, dentro de 3 anos, até 2029, que é o que conta esta manhã o Jornal Público. Nunes Jacinto entende que com este tipo de medidas não se vai conseguir mudar a realidade que se vive hoje em Portugal.
3: Com as medidas que têm sido tomadas, não se afigura que o caminho seja fácil no futuro mais imediato. Esta questão das OSF no DLC é uma prova disso mesmo. Se já era uma medida que iria ter um impacto relativamente reduzido, quando olhamos para este universo de 1.600.000, 1.700.000, 1.500.000 de utentes sem médico atribuído, falar de uma medida que no máximo terá impacto direto na vida de 60 mil utentes é algo que realmente é muito reduzido. E mais uma vez também aqui se prova que o grande problema não se resolve com estas soluções desconexas e muitas vezes experimentais que estamos a tentar fazer. As convenções, as OSF modelo C, medidas isoladas de incentivos. O grande problema aqui é nós sermos capazes de captar, reter, fixar médicos de família no Serviço Nacional de Saúde.
4: Foi anunciada como uma medida que podia trazer muitos médicos de família para o Serviço Nacional de Saúde, a criação dos novos centros de saúde a gerir pelos setores privado e social, mas o governo reviu em baixa estas metas e o impacto que se prevê agora, dentro de 3 anos, é muito pouco em termos de resposta de médicos de família para tanta gente que está à espera deles. Foram também conhecidos esta manhã os dados atualizados pelo Infarmed sobre os gastos com medicamentos o ano passado. As famílias gastaram em medicamentos mais do que no ano anterior, gastaram 966 milhões de euros, é uma subida de quase 5%. As despesas do Serviço Nacional de Saúde também atingiram o ano passado um novo recorde com fármacos. O país gastou mais de 4.400 milhões de euros em medicamentos. Metade deste valor foi gasto pelos hospitais. O antigo primeiro-ministro espanhol do PSOE, José Luís Zapatero, está a ser investigado por suspeitas de tráfico de influências, organização criminosa e falsificação de documentos. Estão a decorrer, aliás, buscas esta manhã no âmbito deste caso. O caso chama-se Plus Ultra e tem na base uma pequena companhia aérea que foi alvo de resgate financeiro durante a pandemia. No entanto, estas buscas e esta investigação sobre Zapatero é, Ana Romeu, mais um rombo político para os socialistas em Espanha.
9: Agora é o antigo primeiro-ministro socialista, Rodríguez Zapatero, que está a ser investigado por alegadamente ter cometido os crimes de organização criminal, tráfico de influências e falsificação de documentos, no caso Plus Ultra. A informação foi avançada pelo periódico Confidencial e já está a ser replicada em toda a imprensa espanhola. A justiça está a investigar se os 53 milhões de euros cedidos pelo governo para resgatar a companhia aérea Plus Ultra durante a pandemia serviram na realidade para o branqueamento de fundos. O antigo chefe de governo terá que depor no próximo dia 2 de junho perante a justiça nesta fase de investigação. Mais um caso que envolve altos dirigentes do Partido Socialista Espanhol, neste caso inédito, porque se trata de um antigo chefe de governo e que vai seguramente tornar ainda mais difícil a atual governação de Pedro Sánchez.
4: As últimas informações sobre este caso a envolver José Luís Rodríguez Zapatero, trazidas aqui pela correspondente em Espanha, Ana Romeu. A Organização Mundial de Saúde convocou o Comitê de Urgência por causa do surto de ébola registado na República Democrática do Congo e também já a estender-se à Uganda. A informação foi dada esta manhã pelo porta-voz da agência, do porta-voz da OMS à agência France Press. A reunião está marcada para o hoje mesmo, esta reunião do Comitê de Urgência. O Ministério da Saúde do Congo atualizou também os dados dos casos de ébola no território. O último balanço aponta para 131 mortos, 513 casos suspeitos. A Organização Mundial de Saúde já tinha declarado a epidemia de ébola como uma emergência global de saúde pública. Está hoje em discussão em Paris o financiamento do terrorismo. É a quinta conferência, não há dinheiro dinheiro para o terrorismo, que é organizada pela França, neste caso está a acontecer à margem do G7, também por estes dias reunido em Paris. André Inácio do Oscote, o Observatório de Segurança, Criminalidade Organizada e Terrorismo, vê neste encontro uma oportunidade para melhorar a cooperação internacional. É a única forma de travar os sistemas cada vez mais complexos que fazem chegar dinheiro aos movimentos radicalizados. Oriana Barcelos.
10: Há 8 anos que a comunidade internacional fala do financiamento do terrorismo à boleia da conferência dinamizada pela presidência francesa. O tema não sai da agenda e hoje ganha um novo fôlego, acredita André Inácio, do Observatório de Segurança, Criminalidade Organizada e Terrorismo.
11: Nós estamos com uma instabilidade mundial muito grande. Temos, neste momento, um conjunto de situações de radicalização que faz com que exista maior apetência para que aconteça este tipo de situações.
10: Depois há a guerra no Irão.
11: O grande financiador, não é, de tudo o que são grupos terroristas no mundo.
10: André Inácio entende por isso que é preciso tomar medidas.
11: Medidas que dificultem a circulação de, enfim, dinheiro para estes grupos, para evitar que eles se organizem de forma mais eficiente e produzam danos maiores no seio das sociedades ocidentais, não é?
10: A cooperação internacional deve ser maior.
11: Era preciso criar-se aqui um corpo mais unido ao nível do tratamento das informações e da partilha, porque todo o sistema de financiamento é extremamente complexo e depois também é preciso trabalhar outro tipo de coisas, como a assistência logística, as redes de fornecimento de armamento. Tudo isso é trabalho de Intel, dos serviços de informações, mas eles têm que cooperar de forma mais clara.
10: E Portugal, avança André Inácio da Oscote, não pode ficar à margem do debate.
11: Temos a base das lares. Temos aqui uma comunidade bastante grande estrangeira e por isso mesmo é preciso tomar medidas para evitar qualquer tipo de ato de radicalização contra estas comunidades e contra o Estado português.
10: O financiamento do terrorismo vai ser discutido hoje em Paris pelos países do G7.
4: As novas tecnologias vieram tornar ainda mais complexa este combate ao financiamento do terrorismo, porque se usam as criptomoedas, o crowdfunding, também transferências via internet sem recurso a bancos. Tudo isto está a ser discutido hoje em Paris, numa conferência que tenta travar as novas formas de financiamento do terrorismo. Chama-se Duas Rodas, Agarre-se à Vida. A Autoridade Nacional de Segurança Rodoviária, a GNR e a PSP, lançam hoje uma nova campanha para sensibilizar e também para fiscalizar quem anda em veículos de duas rodas. O subintendente Sérgio Soares, porta-voz da Polícia de Segurança Pública, explica que estes condutores estão mais expostos ao risco.
12: Trata-se de um grupo de utilizadores com maior exposição ao risco rodoviário e logo com maior vulnerabilidade em caso de acidente. Estamos a falar de veículos de duas rodas, nomeadamente motociclos. É importante, por um lado, sensibilizar, chamar a atenção para diferentes comportamentos de risco que devem ser evitados e, por outro lado, fiscalizar, sempre com o foco nos comportamentos de risco associados. E o intuito principal é mesmo de diminuir a sinistralidade rodoviária, nomeadamente a sinistralidade rodoviária grave, com o intuito de evitar feridos leves, feridos graves e, com maior relevância, vítimas mortais.
4: É um problema sério que a Autoridade Nacional de Segurança Rodoviária, a GNR e a PSP querem combater com esta campanha. Nos últimos 2 anos, até ao final de 2025, foram registados mais de 34 mil acidentes a envolverem ciclomotores e também motociclos. Destes acidentes em duas rodas, houve 439 mortos, mais de 3 mil feridos. Agora a GNR, PSP e a Autoridade Nacional de Segurança Rodoviária estão na estrada nos próximos dias para sensibilizar os condutores.
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13: Informação. Bem-vindos, são estas as notícias que marcam a edição de terça-feira, dia 19 de maio, ano 2026. Sejam todos bem-vindos. Arranca hoje, por parte da Autoridade Nacional de Segurança Rodoviária, juntamente com a GNR e PSP, uma nova campanha de fiscalização de segurança rodoviária direcionada para veículos de duas rodas a motores. A iniciativa acontece até ao próximo dia 25 e junta, como disse, a ANSR, GNR e PSP, com o lema Agarre-se à Vida. A operação vai combinar ações de sensibilização e fiscalização intensiva em locais de elevado historial de acidentes. O grande objetivo é o de alertar os motociclistas para os comportamentos de risco com excesso de velocidade e o desrespeito pelas regras de ultrapassagem. Os dados oficiais revelam um sinal preocupante, com mais de 34 mil acidentes a envolver a veículos de duas rodas nos últimos 3 anos. Dos sinistros resultaram 439 mortes e mais de 3 mil feridos graves. As autoridades relembram que o uso correto do capacete e a condução defensiva são essenciais para travar a sinistralidade. A Serra da Freita, em Arouca, vai receber dias 22 e 23 de maio o espetáculo As Pedras que Nos Tocam. A iniciativa vai juntar o teatro, a música e o novo circo num palco natural único. O evento é promovido pelo Teatro Regional da Serra de Montemuro. A narrativa explora os quatro elementos da natureza através de mitos locais e de figuras históricas de Geraldo Sem Pavor. A produção vai contar com uma participação especial da banda musical de Arouca, também com acrobacias da companhia Malatites. As apresentações vão acontecer em pleno cenário montanhoso da Serra da Freita, com os artistas a interagirem com as lajes do granito da Serra. O espetáculo começa às 21h30 da noite, junto à área de recreio e lazer de Albergaria da Serra. A organização promete um momento bem marcante do envolvimento com a comunidade e tem entrada livre. Valdecâmara celebra amanhã, dia 20, o 33º aniversário da sua elevação à cidade. O município preparou um programa que junta a homenagem ao passado e o foco no desenvolvimento do futuro do concelho. As cerimónias arrancam às 9 horas da manhã. De destaque durante a tarde, o que a autarquia promove, uma visita às obras estruturantes que estão em curso, como o edifício da Praia Fluvial e o novo empreendimento de habitação em Ramilos e que conta com novos 20 fogos habitacionais. O ponto alto das celebrações vai arrancar às 18h30 da tarde com a sessão solene. O momento inclui uma homenagem aos trabalhadores municipais e a entrega de medalha de ouro a título póstumo ao Dr. António Júlio Correia Teixeira da Silva. Toda a população é convidada a participar nestas comemorações que assinalam um percurso de Valdecâmara desde que passou a cidade, corria, recordo, o ano de 1993. Milhares de pessoas encheram as ruas de Oliveira de Azemais ao longo deste fim de semana para fazer parte da edição número 27 do Mercado à Moda Antiga. O evento maior dos oliveirenses voltou a transformar o centro da cidade num museu vivo que recriou os usos e costumes dos locais da viragem do século XIX para o século XX. A edição deste ano teve como tema central a escola do antigamente, com a recriação das salas de aula e os materiais pedagógicos de outorga. Entre as grandes novidades tiveram o espaço Vamos ao Bailarico, que recuperou o ambiente dos antigos arraiais, e ainda os filhos de trás e bicicletas antigas. Joaquim Jorge, o presidente da Câmara Municipal de Oliveira de Azemais, destacou o êxito do certame e afirma que os oliveirenses se identificam com a sua história. O autarca sublinha que o evento honra as raízes da comunidade e demonstra a grande capacidade do município na organização destes eventos. Sai de regresso também este fim de semana o Festival Imaginários, de volta até Santa Maria da Feira, com 125 apresentações gratuitas e que vão transformar o centro da cidade feirense num palco vivo de artes performativas. Na edição que celebra 25 anos de existência, o evento vai acolher 200 artistas de 42 companhias e 16 países diferentes. O cartaz propõe 39 espetáculos de teatro, dança, música e performance, incluindo 5 estreias absolutas e 23 estreias nacionais. A abertura oficial do evento está marcado para quinta-feira, dia 21, 6 da tarde, junto à Casa do Minho, com a apresentação de um manifesto artístico. Entre os grandes destaques internacionais estão as produções das companhias francesas e australianas, com espetáculos aéreos e de dança contemporânea. O festival encerra dia 23 de maio com a conferência sobre cultura e urbanismo, que conta com a participação do pensador Charles Landry e que acontece na Biblioteca Municipal. Em imaginários.pt vai também poder consultar o programa para esta edição 25 do Imaginários Festival de Teatro de Rua de Santa Maria da Feira, que regressa já a partir desta quinta-feira. A região duriense vai receber dias 4 e 5 de julho a quarta edição do Passaporte de Ouro on Two Wheels. O evento de mototurismo vai percorrer cerca de 380 km ao longo dos 2 dias, unindo a paixão pelas duas rodas e a promoção do património e da cultura local. A iniciativa é da CIRA, a Comunidade Intermunicipal do Douro, e vai atravessar 11 concelhos, desafiando os motociclistas a completarem o percurso circular. A viagem arranca em Vila Real, com paragem no Peso da Régua, terminando em Moimenta da Beira, onde os participantes salidam os locais visitados através de um carimbo digital. O roteiro turístico inclui passagens pelo Mirador de São Leonardo de Galufra e também pelo Museu do Douro. Além de celebrar a paisagem e a gastronomia do território, o evento vai manter este ano uma forte vertente solidária, com o valor das inscrições a reverterem para associações que apoiam crianças desfavorecidas na região do Douro. O município de Estarreja e o agrupamento de escolas vão reorganizar a rede educativa na freguesia de Veiros a partir já do próximo ano letivo 26-27. O novo modelo prevê que o jardim de infância passe a funcionar na escola de cabeças, enquanto que o primeiro ciclo de ensino básico ficará concentrado na escola do Pinheiro. A autarquia justifica a decisão com base no número de alunos inscritos na freguesia e na necessidade de garantir melhores respostas no apoio às famílias, nomeadamente no período que antecedem e sucedem as aulas. Com esta nova distribuição de estudantes, a autarquia, a estargência e a direção do agrupamento pretendem garantir a continuidade no ensino da localidade. O objetivo é o de reforçar as condições pedagógicas e manter a proximidade com a comunidade, promovendo um impacto positivo no dia-a-dia das famílias. Mais de 2 mil utentes das extensões de saúde da Gafanha da Encarnação e da Gafanha do Carmo estão sem médico de família há 2 semanas. A denúncia partiu por parte da Câmara Municipal de Ilhavo, que exige uma solução imediata ao Ministério da Saúde. A autarquia esclarece que o processo de descentralização de competências não confere ao município a responsabilidade de gerir ou contratar médicos. Perante a gravidade da situação, o Executivo Municipal já contactou a Comissão de Coordenação e Desenvolvimento Regional do Centro e ainda a Unidade Local de Saúde da Região de Aveiro. Em comunicado, o município liderado por João Campo Largo, classifica a falta de assistência médica como inaceitável e garante que vai continuar a pressionar o governo. A autarquia promete ser incansável na denúncia desta falha grave para que o Serviço de Cuidados de Saúde Primário seja reposto naquelas 2 freguesias do município de Ilhavo com a máxima urgência. Fechamos em Ilhavo. O município vai investir 680 mil euros numa maré de eventos que vai marcar o verão deste ano, entre os meses de junho e setembro. O plano de animação, apresentado em conferência de imprensa, destaca o Festival do Bacalhau, que volta a acontecer em agosto, de 12 a 16, no Jardim Odiro, na Gafanha da Nazaré. O certame gastronómico representa o maior investimento do programa, com 450 mil euros, e conta com estreias de Carolina Deslandes, Gabriel do Pensador, Delfins e Ricardo Ribeiro. A programação arranca no início do próximo mês de junho com o Festival Rádio Faneca, ao qual se juntam em palco Sérgio Godinho e Samuel Luria. O cartaz de verão de Ilhavo inclui ainda a Semana Jovem na Costa Nova, o Festival da Sardinha, o Festival do Marisco e a Festa dos Bacalhoeiros em setembro. As notícias ficam por aqui, estão de regresso logo mais em atualização. Até lá, vou deixar-lhe votos de uma boa terça-feira e uma excelente semana com a sintonia da Rádio Regional de Arouca.

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4: Nadana, senhori, bom dia! Cá chegamos nós de volta ao nosso programa das manhãs da Rádio Regional de Arouca. Meus amigos, a partir de agora e até às 11, como habitualmente, vamos nos encontrar aqui em linha direta. Venha deixar o seu beijinho, o seu abraço, o chico do som para quem está juntinho do seu também e dar os bons dias a toda a malta através das ondas da Rádio Regional de Arouca. Vamos lá começar! Bom dia!
5: Bom dia, Tony! A Nicolina Silva da Gondomar.
4: Pois é, claro que sim! A Nicolina, que nos vem de Gondomar, vai dedicar para quem?
5: A Dona Conceição. Ai, a senhora Hilária, não, que ela já morreu.
4: É, pois é.
5: É só para a Dona Conceição, é. Eu não sabia, também levei assim com ela.
4: Já lhe disse e, três vezes, Nicolina, três.
5: Faz essa parteira para o Ricardo do Marco, para o meu marido e para o meu sobrinho e para vocês aí. Fiquem bem. E até amanhã, se Deus quiser.
4: Obrigado e um beijinho a você. Até breve.

0: Bom dia, Tony.
1: Manda o Manel do outro fone. Tá bonzinho.
0: É?
1: É. Não me apetece, mas para. Tá bem, não é? É isso. Ó, Manel, entra aí o abraço. Vai para quem?
0: É para a minha esposa, é para o Leolino Fonseca, a esposa. É para o Sr. Pina da Cocujense. É para o Sr. Alba Sousa da Madeira, a esposa, com beijinhos e abraços. Um abraço para si, com boa disposição e até à
1: sempre.
0: Próxima.
1: Sempre. Um abraço, amiga. Até à próxima. Bom dia.
2: Olá, muito bom dia.
1: Olha a madrinha, como ela veio cedinho. Está boazinha a madrinha?
2: Olha, se eu soubesse ligar, não era milhões, ia-me sair e eu ligava.
1: Oh, também eu ligava para os milhões. Eles é que não querem nada comigo.
2: Foi a primeira vez
1: foi?
2: Que eu estou nesse.
1: Ai, que mulher de sorte. Então manda lá um beijinho, vai para quem?
2: Olha, em princípio vai já para ti e para a tua família. Vai para a minha família, sai na Alemanha. Vai para Canadá, para o António, para a Ana e o Marco e os meninos. A minha falta de Oliveira das Meias, a minha querida do Canelo da Lente para Bió. Para o senhor José Pacheco.
1: E um beijinho à madrinha. Até à próxima.
2: Olha, vai já. Eu já sabia que me ias cortar.
1: Pois, então você não conta o que é. Olha, um beijinho. Tchau e adeus. Tchau, beijinho. Bom dia.
3: Bom dia, Tony.
1: Quem é que fala?
3: É de Pera Delas, o Volga.
1: A Elizabeth vai dedicar para quem?
3: Olha, como costume, é um beijinho para vocês, a sua família toda. E depois passamos aos dois filhos, duas fatinhas. Ao Jé, minha família, uma amiga minha que é de França, está aqui ao meu lado, e depois ao Zé Sérgio, que sente toda a deitar no Rasarouca, e muitos beijinhos também, a Deus quiser.
1: Ficamos assim. Um beijinho, Elizabeth, e obrigado. Até amanhã. E para participar até às 11 da manhã aqui no nosso programa de Ligar para Dedicar, é só pegar no telefone e marcar 256-948-219 ou então 916-691-020 e vir até às 11 partilhar connosco o seu beijinho e o seu abraço aqui nas manhãs da regional. Vamos lá começar na música, assim, sensual.

0: depois do Toy, com este sensual, lá voltamos nós. Até às 11 da manhã, com os melhores do mundo em linha direta. Bom dia!
1: Bom dia, Tony, como estás?
2: Olha, Tilinha, estou muito bem, obrigadinho. Tilinha, está boa?
1: Estou a tomar um pequeno almoço.
2: Faz ela bem, aproveite-o.
1: Olha, Tony, eu então ouvi uma cantiguinha tão linda no rádio, hein, para Tony Noites. Ai, que engraçado.
2: Ah, pois é. Ah, ora então, vamos lá, Tilinha, esse beijinho é para quem?
1: Vou indicar então para o Tony, para toda a sua família, para todos os locutores, para todos os ouvintes, para mim, para o meu marido, para a minha família linda que se encontra na Alemanha, para a minha família aqui de Portugal, para todas as minhas amigas, com muita saúde, muitos beijinhos, muita paz e até amanhã, se quiser.
0: Obrigadinho, uma beijoca e até breve. A mais, bom dia.
3: Bom dia.
0: Quem fala?
3: Penafiel.
0: E o amigo Manuel vai dedicar para quem os bons dias?
3: Vou dedicar para o Dom de Penafiel, para o Coelho de Fabões, está hoje de aniversário, para o Zé Neves, pintor de automóveis, e para o Espada Pereira e todos os clientes que confessam ao Salo, e para o Sr. José Rocha da Aldeia.
0: E um abraço.
3: E para o Cabo Moreira, pronto.
0: Ah, e até à próxima, adeus. Bom dia.
4: Olá, bom dia, Tony.
2: Está bonzinho, amigo Fernando, bem disposto.
4: Está tudo a rolar, Tony. Olha, estamos com o meu tempo. Ontem sol, hoje está no
2: coelho. É naquela, estás a ver? O tempo é pronto, é para o que é, não é?
4: É um tempo bem certo, como diz o
2: exatamente. Ora então, amigo Fernando, um abraço de bom dia, vai para quem?
4: Olha, como sempre, em primeiro lugar vai para ti um abraço, um beijinho para a tua esposa e restante família, abraços. Agora vai para todos os meus familiares, vai para o Alvin do Café Dragão, vai para a Fatinha de Paredes, vai para o Ivo das Brasas, vai para a Adelaide Pesquina e vai para todos aqueles que tiverem hoje parabéns. Um dia muito feliz, com saúde. Tony, até amanhã, se Deus quiser.
2: Muito obrigado. Música. E um abraço para o amigo, está bom, hein?
4: Tudo bom. Tudo
0: obrigado, bem. Fernando. Até breve. Bom dia.
5: Bom dia.
0: Quem fala?
5: É a Celeste Guiar de Sousa.
0: Celestinha, e a dedicatória?
5: Olha, é já para si, para toda a sua família, para a minha filha, para a minha neta, para o Francisco, para a minha irmã e o marido, para você.
0: Não caiu, pois não, Celestia?
5: Diga.
0: Você não caiu.
5: Está chovendo.
0: Está chovendo. Beijinho, Celestia.
5: Beijinho.
0: Até à próxima. Bom dia. Bom dia.
6: Alô? É o Bininho.
0: Oh, Bininho. Olha. Ai, Bininho.
6: Está muito louco.
0: É da chuva, hein? Está a chover aí?
6: Aqui no chão, viu?
0: Ah, aqui também não, estava a ver. Ali, pelos vistos, ali para os lados de Guiar de Sousa, também está a chover, mas pronto. São coisas, não é? São sortes. Exatamente. São sortes. Ora, então, e o amigo Bininho, está tudo bem, não é?
6: Sim, tudo ótimo.
0: Começamos por aqui, exatamente, que é o que é preciso. É. Então, e a mensagem vai para quem?
6: Aí, para a Fombinha, para a Santinha e para o Luís, para o Augusto Gonçalves, para o Fernando Figueiredo, para o Ivalente Alvar, o Ricardo Marques Canaveses, o Sãozinho de Rocio e o melhor jogador do Porto, um abraço para ele lá no Porto. Um abraço ao amigo Tony, uma terça-feira ótima e tudo bom.
0: Prontinho, fica o meu abraço para o amigo Bininho, um beijinho para a Zairinha.

0: malo ainda até manos. E pronto, até amanhã. Que nos encontramos. Tá, amigo? Obrigadinho. Tchau, meu Deus.
1: Manhãs de Rádio, até às 11, aqui na sua Rádio Regional de Iroca. Daqui a bocadinho vamos ao Alentejo. Bom dia.
2: Bom dia, agora vai às termas.
1: Olha, menina das termas, menina Cândida, bonjour, como está bem?
2: Merci.
1: Ah, bom, então tu queres, tu tens, não é? Pronto. E esse beijinho vai para quem, Cândida?
2: Olha, vai para toda a minha família, especial para os meus filhos, para vocês da rádio, condenação de bom trabalho, boa música e até amanhã.
1: Oh, pai, sou mais uma coisinha. A música a seguir é para a mana.
2: Ah, qual delas?
1: Aí é que está. Vou ver se descobrem, está bem?
2: Ok.
1: Pronto. Então vá, um beijinho para as outras manas, a Margarida e a sua Dona Maria lá na Alemanha. Que venham ambas as duas.
2: E a Nanda e a Carla são assim, bastantes.
1: É, nós já sabemos que vocês são uma equipa de futebol, não são uma família, é uma equipa de futebol. É completamente diferente. Exatamente, exatamente. Pronto. Um beijinho, bom trabalho.
2: Obrigada.
1: E ficamos à espera do resto da família. Está bom, hein? É já seguir. Pronto, também. Tchau e adeus. Beijoca às manas e bom trabalho. É com trio de Mira, Margarita, na sua manhã de Regional. Fico consigo até às 11. Venha daí e partilhe connosco a sua dedicatória e a sua mensagem aqui no programa das Manhãs de Regional. Bom dia.

0: vamos nós até às 11 horas da manhã no programa do Ligar para Dedicar. Ficamos a 12 minutos da hora certa. Bom dia!
1: Prazer em ouvi-lo mais uma vez.
0: Ora viva, amigo Zé, como está? Bem disposto?
1: Está bem.
0: Pronto.
1: Nas férias, minha sobrinha minha teve aqui umas curtas férias e foi ontem embora.
0: Ah, pronto. Claro, e o amigo Zé já estava assim mais comprometido com a sobrinha, não é? Pronto, sabem. Então, e para que vai esse abraço e esse bom dia, meu amigo?
1: Como de costume, para vocês todos, respectivas famílias, para a minha família, para a mulher mais linda, que é a Betinha de Paradela do Volga, e para todo o auditório, com uma boa semana.
0: E está feitinho. Para o amigo, um abraço, um obrigado pela visita e até breve. Está bom, né? Tchau, meu Deus. Bom dia.
2: Bom dia.
0: Quem fala? Guten Morgen.
2: Fala Marinesquita da Alemanha.
0: Oh, como está? Biguete-se.
2: Estou bem, graças a Deus.
0: Alas Guten.
2: E você, como está?
0: Ora, cá vamos andando. Muito bem, à espera da chuva. Pelos vistos, ela vem aí a caminho, não é? Portanto...
2: Ela foi daqui para aí.
0: Ah, malandra. Não sabia ficar com ela, que a gente não precisava. Pronto, está bem.
2: Pois.
0: Pronto. Hás de ter muitos amigos, hás. Ora então, Maria, para quê?
2: Não importa, o que interessa é poucos e bons.
0: É, também é verdade. É verdade, sim, senhor. Eu subscrevo. Eu assino por baixo. Então vamos lá. Pronto. Para quem é que vem esse beijinho de bom dia, Maria?
2: Olha, vai para toda a minha família, principalmente para as minhas irmãs que estão aí em Portugal, e para a minha filha, o meu genro e a minha neta que também estão aí.
0: Ouvi
2: e para vocês,
0: sim.
2: Com um bom dia de trabalho.
0: Pronto, ficamos assim combinados. Vai um beijinho daqui para aí. Muito obrigado pela visita.
2: Obrigado.
0: E já agora um abraço para o Zé. Está bom, né?
2: Está bom, está. Obrigado.
0: Tchau, minha mãe. Obrigado. Até às 11 horas da manhã está aqui no ar o nosso programa de hoje do Ligar para Dedicar. Para participar, simples assim, é só pegar no telefone e marcar 256-948-219 ou então 916-691020. Bom dia.
3: Bom dia!
0: Viva quem fala!
3: Fernando
0: Fonseca! O amigo vai mandar um abraço de bom dia para quem?
3: Vai mandar aqui para os meus colegas de trabalho e para vocês aí, para toda a malta com bom dia.
0: E está fazendo?
3: E ele para o Chiquinho está dormindo aí com a minha.
0: Acorde, Chico! Um abraço, amigo, obrigado pela companhia. Bom trabalho aí à malta, está bom, hein? Pronto, eu acho que sim. Bom dia!
4: Bom dia, Tony.
0: Quem fala?
4: A Lourdes do Rodrigues de Banheiro Matosa.
0: Lourdes, e esse beijinho vai para quem?
4: Olha, vai para os meus filhos, para a Alemanha e Portugal, para os meus netos também. Também um beijinho para o meu marido, igualmente, por causa de não ficar com ciúmes, não é?
0: Não convém.
4: Também para a restante família, alguns amigos nossos que já se encontram de férias. E também, pronto, continuação do bom programa.
0: Pronto, ficamos assim. Pronto, beijinho para a Lourdes, okay. E obrigado.
4: Beijinhos, então.
0: Obrigadinho, até breve. Bom dia. Bom dia.
5: Bom dia.
0: Quem fala?
5: Dom Pena Fiel.
0: Tá bom, senhor Adão?
5: Estou bem.
0: É o que é preciso. Ver. Coisas boas, não é? Sempre coisa boa. Então venha lá, esse abraço. Vai para quem, meu amigo?
5: Vai para si, para a sua família. Vai para a minha esposa, para a Manuela Almeida, para o Manuel de Joelhos, Zesta Patrícia Barosa, para a Pinha da Aruca, Branca Tomé da Fira Nova, e para todos os imigrantes e doentes, e para si uma boa continuação, uma boa semana, com um pouquinho de chuva, mas não faz bem.
0: Faz parte pelos vistos, não é? É o que temos. Para o amigadão, o meu abraço, muito obrigado pela visita. E até amanhã, que nos encontramos. Está bom, né? Está combinado?
5: É, combinado.
0: Ah, ok. Pensei que já tinha ido, mas não. Afinal, ele casava. Ora, sim, até amanhã. Bom dia.
6: Bom dia, Tony.
0: Quem fala?
6: 45 Carreira.
0: É o João, né? E o João vai dedicar para quem os bons dias?
6: Para ti. Para vocês ainda vai tudo, não é? Para o Paulo de Canelas. Para Café Venezuela. Da Reja, Dom Ira Lopes, Rebasquinho, Ferrador e Regina.
0: E pronto. E um abraço.
6: E chega também.
0: E um grande abraço. Obrigado, João. E até breve. Está bom, hein?
6: Até breve.
1: próxima também.
0: Tchau, Deus. Até à próxima. Eu fico consigo até às 11 da manhã. Agora trago Padre Marcelo Rossi, Bruno e Marrone, juntos neste Nossa Senhora do Brasil. E lá voltamos até às 11 da manhã no programa de hoje do Ligar para Dedicar. Para participar, venha, é meu convidado. Nossa, quem? Aqui, até às 11 da manhã. Bom dia.

0: Marcelo Rossi. É um prazer muito grande pra nós estarmos fazendo essa oração junto com o senhor. Um abraço do Bruno.
1: E o outro do Marrone, pro senhor e pra todos os fiéis que estão cantando aqui com a gente.
2: Deus abençoe, Bruno.

0: Ora então, estamos a chegar ao fim desta primeira hora do programa de hoje das manhãs da Rádio Regional de Iroca. Está aí ligado para dedicar. Bom dia!
1: Bom dia, Tony.
0: Bom dia! Quem fala?
1: Patinha de milho. Eu peço-te sol e tomavas-me chuva.
0: Oh, mulher, desculpa, pá, enganei-me no pacote. Ai, valha-me Deus. Era ao lado. Opa. Antes fosse assim, era porreiro.
1: Estava tudo enganado.
0: Mas, Fatinha, era giro se a gente pudesse ir comprar ali meio quilo de sol ao mercado, não era? Mas não temos, não há, malta, não há, lamento muito. Então, Fatinha, para quem vai esse beijinho, minha querida?
1: Olha, vai para ti, para a tua esposa e toda a tua família. Vai um beijinho também para a minha família. Um beijinho para as amigas e amigos. E para todos os ouvintes, também, que muito passei maravilhosa a rádio. Com um beijinho, bom programa e até amanhã, se os quiser.
0: Ah, de querer, sim, senhor, que nós é tudo gente da boa. Beijinho, Fatinho, obrigadinho. Até amanhã. É 10, 11 aqui no programa do Ligar para Dedicar. Bom dia.
2: Bom dia, Tony.
0: Olá, quem fala?
2: É Anaís.
0: E a dedicatória, Anaís, vai para quem?
2: Vai para si e para todos ali da rádio. Vai para o meu marido, filhos, noras e netos e para toda a nossa família. Muito obrigado.
0: E está feito.
2: Bom dia de pouco trabalho.
0: Pronto, obrigadinho. Gosto disso, gosto disso. Beijinho, Anaís, obrigado pela companhia. Até breve, minha querida. Deus. Ora, bom dia, Tony. Sou o Nuno da Banca e quero dar os bons dias para a Clara Pinho, Sónia Martins, também para o Albino Diogo, António Risco e companheira, ao Nelly Correia e ao Grupo Folclórico das Palmeirinhas do Prono. Um abraço, porte-se bem, tchau e adeus. Bom dia! Ai, que desgraça! Não desliga o telefone, valha-me Deus. Pronto, também já não há muito mais tempo, não é? Na verdade, o tempo passa a correr aqui nas manhãs da Rádio Regional de Iroquém. Nós vamos voltar então, já a seguir depois das 10 da manhã, venham aí as nossas boas sugestões e regressamos com mais uma hora de música e de sucesso na Rádio Regional de Iroquém. Para participar, basta ligar no 256-948-219 916-691-020 e vir deixar a sua dedicatória, a sua mensagem connosco até bem pertinho das 11 horas da manhã. Nós voltamos então depois das 10. Até já, bom dia. Boa terça-feira, tenha uma excelente semana. Deixe ficar-se na sintonia da Rádio Regional de Iroquém.

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0: gente boa, muito bom dia, sejam bem-vindos. Cá chegamos nós de regresso para a segunda parte do Ligar para Dedicar de hoje, manhã, terça-feira, dia 19 de maio. De volta para o convívio dos melhores ouvintes do mundo. Nesta segunda hora, faça sabor de vida e ligar em linha direta 256-948-219-916-691-020. Vamos lá começar o programa desta manhã. Bom dia!
1: Bom dia, Tony.
0: Bom dia, quem fala?
1: É a saudade de Valga.
0: A menina saudadinha. Vai dedicar para quem os bons dias?
1: É para o Tony e para a sua esposa, com um grande beijinho. É para toda a minha família. Para todas as pessoas que estiverem de parabéns, os meus parabéns. Quem estiver doente, rápidas melhoras. E para todo o auditório, sem exceção de ninguém, que é o melhor do mundo. Um beijinho grande, até amanhã, se Deus quiser.
0: E um beijinho, obrigado, saudade, e até breve. Adeus.
1: Tchau,
0: até às 11 da manhã.

0: E siga, bom dia.
1: Bom dia, Sr. Tony.
0: Ora viva, quem fala?
1: É o Alvino Ramos de Ulo.
0: E o amigo Alvino vai ligar para quem os bons dias?
1: Vai olhar para as minhas princesas na Matosa, vai para o Nuno de Avenca, é aqui para o posto pai João Rato, vai para a Esperança de Paulo de Oliveira das Neves e para a Dona Clara Pinho de Aruca. Para o Sr. Tony, e uma boa terça-feira e até amanhã, se Deus quiser.
0: Está feito, um abraço, amigo, até à próxima. O programa das manhãs de Rádio Regional de Roca no ar até às 11. Bom dia! Bom dia!
2: Olá, bom dia, Roca! Daqui fala Pombal!
0: Bom dia, Pombal! Cidade do Pombal! E a Marial Marinda está boazinha?
2: Pomba
0: Branca! O
2: quê? É só pombinhas por aqui!
0: Pois, Pomba Branca, já perdi o teu boar. Ora então, Almerinda, esse beijinho de bom dia vai para quem, minha querida?
2: Oh, Fofinho lindo, olha, sabes, eu estava a pedir um número para ligar para ti e não ouvi bem. Era a senhora Alvino do Café Dragão que estava a falar?
0: Mas isso foi já na primeira parte, agora não, agora não.
2: Pois, ele já falou, eu ouvi um Alvino, mas a senhora, o Alvino já falou, o meu Alvino.
0: Baui, baui.
2: Olha,
0: então.
2: O meu Alvino. Um beijinho especial para aquela família linda do Café Dragão, que é mesmo uma família que eu amo do fundo do coração. Vai aquele beijinho para a minha Mafaldinha, para a Maria Luz,

0: E para a nossa madrinha, um grande beijinho, madrinha. Para o Fernando Figueiredo, para a Clara Pinho, grande beijinho. Para a Rosinha Campos de Valonga, a Fonzinha do Rocio, a Fonzinha de Maceira de Câmara. E para todos que falam no nome da Almerinda, como por exemplo aquele longe no Canadá, que está tão longe e queria tanto estar aqui connosco.
1: Epá, será que ele já acordou, hein? Será que ele já acordou? Vamos chamá-lo.
0: Olha, eu fui bater à porta.
1: Então pronto, vamos chamá-lo. Vamos chamá-lo a ver se ele vem. Um beijinho para a Almerinda. Um beijinho. Um abraço, Orlindo. Tchau e adeus. E saudinha da boa. Até mais loguinho. Tá bom?
0: Tchau. Olha, ouviste eu chamá-lo, mestre?
1: Ouvi sim, ouvi sim. Vamos chamá-lo mais uma vez. Com muita força. Tudo bom? Obrigado, Almerinda. Um abraço também, Orlindo. Tudo bom? Até logo. Bom dia.
2: Bom dia, Toninho.
3: Patinha. Chega agora, né?
2: É isso aí.
3: Então, e o beijinho? É para quem, Patinha?
2: Vai para o Toninho, família e todos os locutores da rádio. Vai para toda a minha família, vai para a família do Alexandre Sarveiros, família da Rádio de Cima, Rosarinho do Café Dragão, Mafaldinha da Oliveira das Mães e Fatinha de Paredes. Vejo que a Patonita logo.
3: Pronto, ficamos assim. Um beijinho a você, muito obrigado aí pela companhia e até mais loguinho. Tá tchau. Bom, Patinha?
2: Tchau, tá, tchau.
3: Aí. Bom dia! Bom dia!
4: Bom dia, amigo Toninho.
1: Ai, eu vi logo, pronto. Eu vi logo que vinha de longe, tão longe, tão longe. Good morning, amigo Tomané. Como estamos? Tudo bem?
4: Good morning. O Tomané está bem, graças a Deus.
1: Afinal, o Tomané já acordou. Olha lá, que eu já estou a ouvi-lo de viagem, não é? Já vai de viagem.
4: Já vou de viagem.
1: Pronto. Então, antes mais, meu viagem. E esse abraço de bom dia vai para quem, meu amigo?
4: Olha, em primeiro lugar é para ti, tua esposa, para a Almerinda, que chegou para mim, e eu apareci, a Almerinda e tu também, para o restante auditório, para a madrinha Maria Rola da Mama Porta, Ana Costa Adromiri, para o filho Marco, Rodorinho do Café Dragão, Jorge Cipelo, António Brandão, e o não esquecendo o amigo José Pacheco, minha esposa.
1: E está feito. Não é? E está fazido. Para o amigo, um abraço, é sempre um gosto tê-lo aqui connosco. Um beijinho para a Ana, deixá-la dormir. Um abraço ao Marco e até breve. Ok?
4: Até breve.
1: Bye bye, friend. Ao Fiderzine. Olha, por falar nisso, um beijinho para a Alemanha, para a prima, não é? Tá. Agora de volta na música, trazemos aqui só para saudar agora os nossos imigrantes. Como esta reta final foi entregue a eles, cá fica Vida de Imigrantes. São os irmãos leais para ouvir por aqui até às 11 da manhã. Está no ar o nosso programa do Ligar para Dedicar.

0: Cratatapum! De volta até às 11 da manhã temos os melhores ouvintes do mundo na sintonia da rádio. Bom dia!
1: Bom dia, Tony.
0: Viva quem fala!
1: O Álvaro de São João da Madeira.
0: Álvaro, e a dedicatória vai para quem?
1: Olha, pelo ar é um bom dia para si que eu desejo. E para toda a rádio da administradora. Para toda a rádio, sem exceção de ninguém. Depois vai para a minha esposa um beijinho, para o Manuel Fonseca, a esposa, um beijinho e um abraço. E vai para a Dona Alcina, para Carregosa, com um beijinho com todo o respeito para essa senhora. Para o Manuel António, que tem seu trabalho ao sábado na rádio, e para as netas, um beijinho também com muito respeito. E está feito, Tony, até amanhã, se Deus quiser.
0: Há de querer. Um abraço, amigo. Muito obrigado aí pela visita.
1: Obrigado,
0: e até breve. Está bom? Obrigado, Álvaro. Bom dia!
2: Bom dia!
0: Bom dia! Quem fala?
2: Maria da Conceição de Parnhó.
0: E a dedicatória Maria da Conceição vai para quem?
2: Para a minha filha Gabriela, para o José António, para a minha mãe, para o companheiro, para a Mila da Mortosa e para o marido. E para você aí, bom trabalho.
0: Está feitinho. Um beijinho, até à próxima. É nas manhãs do Regional. Bom dia. Oxinha.
3: Bom dia.
0: Ah, bom dia. Pá, olha eu aqui, estou meio distraída e podia estar aqui a falar... Ah? Estava a falar para si, sim senhora, bom dia, como é que está a Dona Margarida? Bem disposta?
3: Muito bem, muito obrigada. E o Sr. Tony também?
0: Impecavelmente bem, muito obrigado. É enquanto não vier a chuva, não é? Depois vê-se.
3: Olha, já estou a dizer, aqui já chove.
0: Ai, tadinha.
3: Pois é, aqui já chove.
0: Então fica aí com ela, está bem? Não a deixe passar do Douro para baixo, fecha com ele. Agradeço. Então, e a Margarida Mesquita, que nos chega lá das termas de São Vicente, vai dedicar para quem os bons dias?
3: Olha, é para os meus filhos, é para o meu...

0: chuva, trouxe sol, trouxe além... calor, trouxe de tudo.
1: Não é? Além de nos atrasar uns aos outros, ainda temos o tempo para chatearmos a cabeça.
0: É uma grande verdade essa. É sim, senhor. Então pronto, olha, é o que está, não é? É o que Deus quer.
1: É o que Deus quer.
0: Então, e vamos mandar-lhe um abraço, bom dia para quem, amigo?
1: É bom, amigo António Rijado, esse madrugador que todas as vezes que liga para aí é sempre madrugada. Para a esposa, claro, como é óbvio. Para a minha madrinha, que tem a madrinha dele. Como a minha Viola de Empedrido, a minha esposa e a Dona Rosinha Campo Longo. E até amanhã, se quiser.
0: Ah, de crer sim. Um grande abraço, obrigado já. E até breve. Está bom, amigo?
1: Obrigado.
0: Tudo bom, adeus. Mais um programa do Ligar para Dedicar até às 11 horas da manhã na Rádio Regional de Iroca. Aproveitar também para ler aqui esta dedicatória que nos vem via SMS. Diz-nos assim: ora, bom dia, Tony. Quero dar os bons dias a todo o pessoal de Lousar, o Jotinha Vitor Preto, Tony Moura, o Gilito, o verdadeiro Sapinto. Um bom dia para todos os ouvintes e um abraço do Amaralzinho. Para o Amaralzinho, aquele abraço. E um obrigado aí pela companhia. Um bom dia de terça-feira. Venha na música. É a conexão do apaixonado. Bom dia. Boa terça-feira. Bem-vindos às manhãs de rádio.
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1: 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Oh, apaixonado e a conexão na sua manhã de rádio são 10h33. Avança até à hora certa, até às 11 aqui o nosso programa do Ligar para Visitar. Bom dia!
2: Bonjour, Monsieur Tony.
1: Bonjour, comment ça va, Mademoiselle Lídia? Tudo bem?
2: Tudo bem, mas estamos dentro de casa, está tudo bem.
1: É o chamado, você sabe que isso é bom, não é?
2: Vá lá, tem razão.
1: Então, e esse beijinho de bom dia, Lídia, vai para quem?
2: Olha, Senhor Tony, não esquecer, primeiro vai para o meu marido, para os meus filhos, para as minhas noras e para o manetinho. Depois vai para toda a minha família que está em Arouca. Meu sobrinho Rui, já ouvir a tia. Depois vai para você, a sua esposa e o resto da sua família. Para todos que trabalham nessa magnífica rádio. A Mafalda da Granja, um grande beijinho para ela. A Clara Pinho da Roca. A Dona Almarinda em França, mas passa boas férias, ela ainda está aí em Portugal.
1: Tá, então acabou de chegar, praticamente.
2: Não. Ah. Alguns vão só por 3 dias.
1: Também é verdade.
2: Ah. E depois uma boa semana aí para a Arouca. Sim, hoje já é terça-feira, mas bom.
1: É verdade.
2: A todos. Para vocês e para todos os imigrantes, tenho também uma boa semana de trabalho e cá estou eu para vos ouvir.
1: Então, e cá volta amanhã, tá bom? Está combinado. Lindo, um beijinho, combinado. Grande abraço, até maridão, amanhã. E até amanhã.
2: Até amanhã,
1: muito obrigado. É. Até às 11, a ligar para dedicar na sua rádio. Bom dia!
3: Bom dia,
1: Marimitona. Olha, Maria Emília da Fonseca, como está, minha querida? Tudo bem?
3: Está tudo ok.
1: É isso, vamos andando, empurrando, não é? Pronto, quando chegarmos ao fim do dia e está tudo ok, é maravilha.
3: Calma, gente, não pode, a gente empurra com a
1: barriga. Empurra com a barriga, exatamente. E vamos embora. Então, e esse beijinho de bom dia, Emília, vai para quem?
3: Olha, Tony, vai para ti, vai para a tua família toda, vai para os lutores, tudo bom. E vai para as amiguinhas, para os cavalheiros, as melhores para quem está doente, os parabéns para quem esteja de parabéns, e aqui para os amiguinhos de volta, como está bem, tudo bom para toda a gente. Uma boa terça-feira.
1: É isso, está feito. Um beijinho a você, muito obrigado pela visita e até breve. Tá bom, Mileta? É. Tchau e um beijo. Mais no programa. Bom dia.
4: Bom dia, Toninho.
1: Olá, quem fala?
4: Generosa,
1: e a menina generosa vai dedicar para quem?
4: Um beijinho com bom dia para Toninho e para toda a sua família e vou dar os parabéns à dona de Los Arocas, que tem um dia muito feliz, para a dona Laurentina, para a dona Manuela Macedo e para a senhora Neca de Madeira Nova e para a dona Constância.
1: Pronto.
4: E para todos um bom dia.
1: Um beijo para você, tá bom?
4: Bom dia.
1: Obrigadinho, até à próxima. Bom dia.
5: Bom dia, Toninho.
1: Olha, Jotinha, estás bom, amigo?
5: Impecável.
1: É o que é preciso, não é? Coisas boas. Ó, já tinha, só para avisar que hoje não chove, portanto, escusas de estar a planear reuniões, está bem?
5: Não, olha que aqui no Porto já caiu alguma coisa.
1: Ai, ai, tu estás no Porto, então não tens hipótese. Eu digo em Arouca. Em Arouca hoje não chove, está bem? Quem quiser que venha para Arouca. Pronto. Então e o amigo, vai mandar um abraço para quem?
5: Olha, vai para toda a malta da Lousar, para o Delmar São Vicente Pereira, para o Paulo Canelas, para o Del... Eu já disse o Delmar. Pô, Quim...

0: Carelas, para o Amaralzinho e para um beijinho para a Clara Pinha, aquele abraço para ti.
1: E está feito e... Chão e adeus! Está certo! Um abraço, Jotinho, obrigado, amigo! Bom dia de trabalho para essa maltinha toda e obrigado pela companhia. É que até às 11 horas da manhã, ligar para dedicar, traz agora o senhor Alexandre Faria aos palcos das manhãs da rádio com este Senhora do Almortão. Venha comigo até às 11 da manhã no programa Ligar para Dedicar.

0: Alexandre Faria na Senhora do Almortão. Vamos lá, 10 horas 42 minutos, até às 11 ficamos aqui. Bom dia!
1: Bom dia, Zé
0: Antônio! Quem é que fala? Vai, é Vanel António.
1: Zé Motoqueiro, vai,
0: Zé Motoqueiro vai dedicar para quem?
1: Olha, é para ti, uma boa terça-feira e para toda a sua família. A pele vai para o Fernando Lago, pai. Tenho esquecido o nome dele, pá. E vai para a minha madrinha, lá da pesquina. Pai, empregado à Maura, que é a minha cor-de-rosa. Ele é para a minha família toda e para ti, uma boa continuação, uma boa terça-feira.
0: Obrigadinho, um abraço e até à próxima. E seguimos mais no programa. Bom dia!
2: Bom dia, Tony!
0: Bom dia, Zé Sapateiro de Lourosa. É isso?
2: É, sim.
0: E a dedicatória para quem vai?
2: Vem aqui para a minha família. Família Melo Eilorosa, Dona Miquelina em Godomar. Vai para o Sr. Coelho, que marcou na vez com parabéns. E vai para a Dona Constança, José Vieira de Sozelo. Um abraço para si. Um bom dia. Amanhã, se vocês quiserem, obrigado.
0: Está feito. Um abraço. Obrigado, amigo Zé. Até à próxima.
2: Obrigado.
0: Gostei muito, já me mandaram os parabéns, que eu agora chamo Manel António, é isso. Muito obrigado, um abraço. Bom dia!
3: Bom dia, amigo Tony.
0: Bom dia, amigo Vinte Cibuleiro de São João da Madeira.
3: Eu estou mal.
0: Estou mal rindo,
3: porque agora chamo-te Manuel António.
0: Eu agora sou Manel António, está visto. Pronto, sim senhor, olha.
3: São sortes,
0: não? São sortes. Ora então, Silvio, para quem vai esse abraço, meu amigo?
3: Vai para a minha esposa Isabel Marques, com muitos beijinhos. Vai para o Zé Caneta, esposa Rosa, Bonomar Borges, esposa, e vai para o Chico das Cotas, a São Joanense, um grande abraço. Vai para o meu amigo Agostinho, escapei de Santa Maria da Feira, quando foi uma borga lá em Espinho, e ele vende lá CDs, e ele pôs lá uma música, e eu vi a minha coisa, começava lá a dançar, e toda a gente andava lá na feira, olhar todos para nós.
0: Outro e vocês a divertir-se, que é o que interessa, pô, não é?
3: Pois,
0: exatamente, é isso.
3: Pronto, e agora para hoje está tudo. Está
0: um abraço, e, muito obrigado pela companhia, para a Mãe Silvia.
3: Por quase vez pessoas a ouvir-te me chamar de Manel António.
0: Faz bem. Deixa lá, olha, sabe o que é que é? Olha, mais vale chamarem-me de Manel António do que de Anabela. Isso é que era um bocadinho mau, não é?
3: Não,
0: não digas isso. Tchau, amigo, um abraço e até à próxima. Bom dia.
4: Olá,
0: meu Tony, bom dia. Bom dia, Rocinha do Campo de Balongo. Como está, minha querida? Bem disposta?
4: Estou muito bem disposta.
0: Pronto, é o que é preciso.
4: Eu esperava ontem a minha filha da Suíça e uma gente vir a Portugal.
0: Maravilha, hein? Olha que maravilha.
4: Amanhã, ver só, ele veio um trabalho, mas já vai amanhã.
0: Pronto, mas veio, que é o que importa, não é? Está cá, pronto, é aproveitar, aproveitar enquanto dá.
4: Aproveitar,
0: então, vamos lá mandar um beijinho de bom dia a quem?
4: Olha, mandar um beijinho para o Tony, um beijinho para a sua quinina, para toda a sua família. Todo esse trabalho nessa grande e maravilhosa rádio, vai para toda a minha família. E vai para a Dona Alcina Cardosa com um beijinho com muita saúde. Vai os parabéns para a netinha do Sr. Fernando Figueira do Mar, com muitas felicidades, e para os pais. Vai para o Sr. Manuel Palheira, para a família. Vai para o Sr. Belmar, Dona Elia de Borges e o Sr. José Pacheco. Para o nosso Tony, obrigadinha pela atenção e até amanhã, se Deus quiser.
0: Há de crer sim, que nós é tudo gente boa e, como tal, olha, um beijinho, até amanhã, um abraço ao Sr. Pinto e cá o esperamos.
4: Um então. Muito obrigado, está bem, está bem.
0: Ok,
4: beijinho,
0: sim, senhor.
4: Beijinho, até amanhã.
0: Sabe como dizia o outro? Está combinado. Beijinho, obrigado, Rosinha. Bom dia.
5: Bom dia.
0: Ora viva, quem fala?
5: Aqui é o Coimbra da Arroteia da Oceia.

0: da bom se Coimbra?
1: Estou aqui, senhora, graças a Deus. E o senhor como é que está?
0: O senhor anda sempre numa aula, sempre a abrir, não é? Roda da frente no ar e vamos lá. Então, exato. Meu amigo, vai dedicar para quem os bons dias?
1: Isto é sempre a mesma coisa. É para a minha esposa, para a Celatina Cardosa, com muita saúde, para toda a minha família, para o pessoal da minha rua, para os meus amigos todos da Valpeque, para os ouvintes e participantes, e para o seu Manecas Baixo do Barreiro. Um abraço para si, está feita para hoje.
0: Prontinho, um abraço, amigo, muito obrigado pela visita e até amanhã. Tá bom, né?
1: Até amanhã, se eu quiser.
2: Muito obrigado. Obrigado, bom dia.
3: Muito bom dia.
2: Olha, menino Joãozinho do Rio, está tudo bem?
3: Menino Manuel António, está tudo bem?
2: Opa, não sejam assim, está bem?
3: Muito bom dia, menino
2: Tony. Oh, valha-me Deus. Então, e a menina São Zinho do Ruxi vai mandar um beijinho de bom dia a quem?
3: Faz tão rir um bocadinho, não faz?
2: Claro que sim, faz tão bem à vida a gente rir, mulher. Eu nem imagino.
3: Olha, Tony, a minha dedicatória é sempre para a minha família cá no estrangeiro. E para a Dona Rosinha da Cia de Câmara, para o casalinho de Pombal, para o casalinho de Dragão, para a Maria Lúcia, para a Dona Alcinda de Carregosa. E para o Tony e para a esposa com um beijinho e um bom dia de terça-feira. E quero dar uma informação, Tony.
2: Ah, é? Então.
3: Aqui está a chuva de molha todos.
2: Ora, já não posso ir à rua eu. Pronto. Estou.
3: Bom dia, beijinho.
2: Pronto, olha, muito obrigado. Mas eu vou continuar a acreditar nos senhores da meteorologia que dizem que em Arouca hoje não chove.
3: Ainda bem, é?
2: Dizem eles. É, malta, já disse, malta vem toda para Arouca hoje. Ó, Sozinha, pega lá um beijinho. Muito obrigado pela companhia. Até amanhã. Obrigado, minha querida. Retinha final do nosso programa. Estamos a 11 minutos das 11 da manhã e do final da sessão. Bom dia.
4: Bom dia,
0: quem fala?
4: Conceição, Terradelo.
0: Conceição, e a dedicatória vai para quem?
4: Eu vou tentar morrer. Mais um beijinho para ti, para a sua esposa e toda a sua família. Não esquecendo a minha família sem exceção de ninguém, para todos os nossos queridos imigrantes, para a minha prima Nai Sandra na Madeira e Maria Lúcia, e um beijinho muito grande. Para a Dolores da Roupa, que está de parabéns. Beijinhos, ficam bem, até amanhã, se quiser. Beijinho,
2: obrigado beijinho. E até à próxima. No programa das manhãs da sua rádio regional de Arouca, vamos de volta na música. Daqui a pouco vamos cantar parabéns aos aniversariantes de hoje. Vamos para as despedidas. Agora, alguém diz mal de mim. Filipe Batista, na sua manhã de rádio. Bom dia.

0: Diz mal de mim e o Filipe Batista aqui nas manhãs da final. Vamos lá terminar. Últimas mensagens do programa. Bom dia.
1: Bom dia, família.
0: Quem fala?
1: A Manuela Mancedo.
0: Ah, Manuela, e a sua dedicatória vai para quem?
1: Ah, vai ser para si, para a sua esposa. Ah, eu ia dizer para a sua idade. Para o sapateiro, para a família, para a família, para o filho, para todos os amigos da vida, para o homem para a fiel.
0: Ok, obrigado e adeus. Okay. Até à próxima. No programa desta manhã de Rádio Regional de Iruca, são os últimos acordes mesmo de hoje. Ora então, aproveitar e ler aqui esta mensagem que diz então assim, aqui no programa, bom dia Tony, quero desejar um bom dia de trabalho para toda a malta, para toda a minha família, em especial esposa e filhotas. Para vocês, um abraço e bom trabalho. A mensagem veio do Carlos Silva de Santa Maria da Feira. Para o Mica Carlinhos, grande abraço e um bom dia da feira. Vamos direitinhos até Alvarenga, saudar aí o amigo Marcelão na sintonia da Rádio Regional de Iruca. Ele dá uns bons dias para todos os ouvintes, toda a família. Lá para o Nuno, chefe Silvia, chefe Tininha. A Tininha e lá para a nossa reformada de serviço, Cilinha, um beijinho. E um bom dia de terça-feira. Só mesmo para fechar o programa. Bom dia, Tony, sou o Zé Santos de Serranja. Quero desejar um feliz dia para todos vocês nessa maravilhosa rádio que é a nossa companhia. Um bom dia a todos os ouvintes, um abraço e um tchau e adeus. Obrigado, amigo, um grande abraço e um bom dia de terça-feira. Outra dedicatória vem de Paredes, e é da Laurinda. Ela diz assim: ora, bom dia, Tony, quero mandar, como sempre, os meus beijinhos de bom dia para toda a minha família cá no estrangeiro, os imigrantes, todas as amizades, a quem está de aniversário, muitas felicidades para si, família, e beijinhos da Laurinda Santos da Sobreira. Beijinho à Laurinda, muito obrigado também pela sua companhia. E vamos terminar com a Adelaide Esquinela, que dá os bons dias a toda a família da rádio, clientes e amigos do Café Pesquina, Mafalda de Oliveira de Azemeix, António Arrojado no Canadá, Adelina em Valga, Rosarinho do Café Dragão, Margarida do Olival, ao Delmar de São Vicente Pereira e também para o Fernando Ovar. E um beijinho, Adelaide, muito obrigado, um abraço e o pó Cássio, e um bom dia aí para a família. Pronto, e agora sim. Está tudo contado hoje no programa das manhãs da rádio. Muito obrigado a si pela sua participação e pela sua companhia. Estamos de volta amanhã neste mesmo horário, entre as 10 e as 11, aqui, aliás, das 9 às 11, aqui na Rádio Regional de Iruca. Terminamos, como habitualmente é cantado, parabéns aos aniversariantes de hoje. Um dia repleto de coisas boas, felicidades, muitos e longos anos de vida. São os votos de toda a equipa das manhãs da rádio. Às 11 trazemos notícias do país e do mundo com simultâneo da RDP Antena 1. Depois, até ao meio-dia, uma hora cheia de

0: 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Notícias.
1: A prisão mais longa da Europa e a população prisional mais envelhecida do velho continente, a par da Itália. As conclusões constam de um relatório de análise à população prisional do Conselho da Europa. Conclusões que vamos conhecer nesta edição às 11. Cavaco Silva defende que a Europa deve ter uma força militar específica em coordenação com a NATO para atuar em determinadas situações em que os Estados Unidos não estejam interessados em participar. Ideia defendida pelo antigo Presidente da República e Primeiro-Ministro em entrevista à Antena 1, na manhã em que recebe a Ordem Europeia do Mérito. O Comitê de Emergência da Organização Mundial de Saúde está reunido esta manhã em Genebra por causa do surto de ébola que atinge a República Democrática do Congo e o Uganda. 130 pessoas já morreram devido a este surto.
2: Notícias com edição de João Vasco.
1: Portugal tem, a par da Itália, a população prisional mais envelhecida da Europa, com uma média de idades de 42 anos. É o que revela o relatório de análise à população prisional do Conselho da Europa, conhecido esta manhã. Os dados recolhidos pelo Conselho da Europa indicam também, Cláudia Martins, que Portugal tem a duração média da pena de prisão mais longa do velho continente.
3: Esse tempo ultrapassa os 31 meses, ou seja, 2 anos e 7 meses. É o tempo médio de uma pena de prisão em Portugal, o mais longo entre os países europeus. A média europeia é de menos de 10 meses. São mais de 2 mil os condenados às penas mais longas, acima dos 10 anos de prisão. O relatório hoje revelado pelo Conselho da Europa, que analisa a população prisional de cada país, traz a público dados relativos a 2024, mas integra alguns do primeiro mês de 2025 e indica que Portugal, a par de Itália, tem a população prisional mais envelhecida da Europa, com uma média de idades de 42 anos. O relatório mostra também que as prisões portuguesas tinham 524 reclusos com 65 anos ou mais, valores também acima da média europeia. Mais de 90% das pessoas presas eram homens, mas havia cerca de 900 mulheres encarceradas, que representam 7,3% do total da população prisional portuguesa, também acima da média da Europa. Tráfico de droga, furto e roubo são os crimes com mais expressão entre os condenados, mas havia também pessoas encarceradas por homicídio, por violação e por outros crimes sexuais. Dos 2.360 reclusos existentes em Portugal, cerca de 10.200 eram cidadãos portugueses e 2.150 estrangeiros.
1: Um retrato da população prisional portuguesa e do tempo médio das penas com base nos dados recolhidos pelo Conselho da Europa, dados relativos ao ano de 2024 e a janeiro de 2025. Cavaco Silva defende um empréstimo europeu conjunto para fazer face aos investimentos em segurança e defesa. Para o antigo Presidente da República e ex-Primeiro-Ministro, o reforço do investimento nestas áreas é fundamental para a União Europeia conseguir garantir a sua autonomia em matéria de defesa relativamente aos Estados Unidos.
4: A União Europeia precisa e é urgente de uma defesa e segurança credível. Os 27 países reconhecem que é preciso fazer muita coisa e que é necessário muito dinheiro, mas não sabem onde ir buscá-lo. Por isso eu penso que, no caso específico da defesa, tal como aconteceu com o Covid-19, tem que se recorrer ao empréstimo europeu. O empréstimo é contraído no mercado em nome de todos os países europeus.
1: Cavaco Silva entende também que a Europa deve ter uma força militar específica em coordenação com a NATO para atuar em determinadas situações.
4: Eu penso que é preciso uma força militar em coordenação com a NATO para ser utilizada naquelas situações em que os Estados Unidos não têm interesse em intervir. E, portanto, que não aceitam dar o seu contributo como país da NATO.
1: Cavaco Silva, em entrevista conjunta esta manhã às jornalistas Andréa Neves e Fernanda Gabriel, pouco tempo antes da sessão em que vai ser distinguido a par de outras 19 personalidades com a Ordem Europeia de Mérito. Este é um prémio novo do Parlamento Europeu que reconhece personalidades que se distinguiram pelo seu papel no processo de integração europeia, na defesa da democracia e também dos valores fundamentais do Bloco Europeu. E Cavaco Silva é uma das primeiras 20 personalidades a receberem a Ordem Europeia de Mérito. a antiga chanceler alemã Angela Merkel, o ex-presidente da Polónia Lech Wałęsa e o atual presidente da Ucrânia Volodymyr Zelensky são alguns dos outros distinguidos. Os médicos não escondem a preocupação com o número de utentes sem médico de família. Esse número tem vindo a aumentar. Em março deste ano havia 1 milhão e 600 mil utentes sem médico de família atribuído. As dificuldades em colocar em funcionamento as unidades de saúde familiar dos setores privado e social levaram o Executivo a definir uma nova meta para o número de portugueses com médico de família. Agora o Governo estima que 60 mil portugueses tenham médico de família no ano de 2029, número bem inferior aos 360 mil utentes que deviam ter conseguido um médico de família no final do ano passado. A Associação Portuguesa de Medicina Geral e Familiar lamenta esta revisão em baixa das metas para que cada português tenha um médico de família atribuído. Nuno Jacinto considera que a questão da falta de médicos de família não se resolve com medidas pontuais, como a criação das USF tipo C.
5: Com as medidas que têm sido tomadas, não se afigura que o caminho tenha, seja fácil no futuro mais imediato. Esta questão das USF no DLC é uma prova disso mesmo. Se já era uma medida que iria ter um impacto relativamente reduzido, quando olhamos para este universo de 1 milhão e 600 mil, 1 milhão e 700 mil, 1 milhão e meio de utentes, sem médico atribuído, falar de uma medida que no máximo terá impacto direto na vida de 60 mil utentes é algo que realmente é muito reduzido. E mais uma vez também aqui se prova que o grande problema não se resolve com estas soluções desconexas e muitas vezes experimentais que estamos a tentar fazer. As convenções, as USF modelo C, medidas isoladas de incentivos. O grande problema aqui é nós sermos capazes de captar, reter, fixar médicos de família no Serviço Nacional de Saúde.
1: A preocupação de Nuno Jacinto, presidente da Associação Portuguesa de Medicina Geral e Familiar. Quanto à Ordem dos Médicos, apresenta daqui a pouco um compromisso estratégico com novos contributos para tentar alterar este panorama. Carlos Cortes antecipa os eixos deste compromisso que será apresentado aos principais decisores políticos.
6: O Ministério da Saúde, sim, o Governo, a Presidência da República e a Assembleia da República. Não queria adiantar aqui propriamente medidas concretas, porque elas ainda vão ser aprimoradas durante esta manhã, mas vou falar aqui de três eixos, que são os três eixos de preocupação deste documento. O primeiro é o acesso a cuidados de saúde, nomeadamente na área da medicina geral e familiar. O segundo aspecto tem a ver com a falta de médicos de família, portanto, medidas que possam valorizar o médico de família dentro do Serviço Nacional de Saúde. O terceiro aspecto que tem a ver com a governação clínica.
1: Alguns dos eixos deste compromisso que será detalhado e apresentado por Carlos Costes, bastonário da Ordem dos Médicos, mais daqui a pouco em conferência de imprensa. A Organização Mundial da Saúde realiza esta manhã em Genebra uma reunião de emergência do comitê que está a gerir a epidemia de ébola registada na República Democrática do Congo e no Uganda. A reunião de emergência foi anunciada pelo diretor-geral da OMS, Tedros Ghebreyesus, que admite preocupação com a emergência de saúde pública de âmbito internacional.
7: No início de domingo, declarei uma emergência de saúde pública de âmbito internacional devido a uma epidemia de doença por vírus ébola na República Democrática do Congo e no Uganda. Esta é a primeira vez que um diretor-geral declara uma emergência de saúde pública de âmbito internacional antes de convocar uma comissão de emergência. Não tomei esta decisão de ânimo leve, filo em conformidade com o artigo 12 do Regulamento Sanitário Internacional após consultar os ministros da saúde de ambos os países e porque estou profundamente preocupado com a dimensão e a rapidez da epidemia.
1: A preocupação do diretor-geral da OMS, Tedros Ghebreyesus, ele referiu que há suspeitas de que 130 pessoas tenham morrido devido ao ébola nos últimos dias. Há também mais de 500 casos de infecção suspeitos. Os Médicos Sem Fronteiras alertam esta manhã para a situação de ruptura que se vive no Sudão do Sul. Num relatório divulgado esta terça-feira, a organização denuncia ataques constantes contra infraestruturas e pessoal humanitário no território. Guilherme de Sousa.
7: No início do ano, as Nações Unidas já tinham alertado para a escalada catastrófica da violência no Sudão do Sul. Ataques sistemáticos que têm também como alvo trabalhadores humanitários, como relata agora a Organização dos Médicos Sem Fronteiras. No relatório divulgado nesta terça-feira, a organização revela que 12 ataques a infraestruturas humanitárias deixaram mais de 750 mil pessoas sem acesso a cuidados básicos de saúde entre janeiro de 2020 2025 e abril deste ano. A Médicos Sem Fronteiras apela ao governo local e outras partes envolvidas no conflito a proteger e a respeitar a população, a maioria mulheres e crianças. São as vítimas da violência generalizada numa das nações mais pobres do mundo, onde a maioria sofre diariamente com bombardeamentos sistemáticos contra hospitais, violência sexual ou recrutamento forçado. Os Médicos Sem Fronteiras alertam ainda que os ataques diretos contra civis constituem graves violações da lei humanitária internacional.
8: A violência entre as forças do governo e os grupos da oposição no Sudão do Sul parece não ter fim à vista e está a ter consequências sérias também no trabalho da Médicos Sem Fronteiras.
2: Foram as notícias, edição de João Vasco. Simultâneo com a RTP Antena 1 Madeira, Açores e RTP Mundo. 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

É Portugal a bailar, Cláudia Nayara, na sua manhã de rádio, 11h34. Bom dia, bem-vindos, estamos por aqui, até bem pertinho do meio-dia, o melhor da música portuguesa e de expressão portuguesa na Rádio Regional de Aruba. Abrimos muito bem, por ti, com Diogo Carapinha, lá no meio, o Eclipse do Coração de Rayane Barreto, ainda às divas, vou esperar por ti. Agora chama por mim, são os filhos da nação, para ouvir assim no programa desta manhã de Regional. Está no ar até ao meio-dia. Bom dia.

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1: É aqui com a música do Ricardo Mateus, eu meto no programa das manhãs rádio. Ora, agora são 12 os minutos que nos param do final do programa de hoje, do meio-dia, na Rádio Regional de Iroca. Trouxemos ainda Cátia a fazer a festa. Faltam-me as palavras com Maria Teresa lá na abertura. O Chama por mim com os filhos do dragão. Agora, vira meu amor, Cláudio e João.

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2: Pois não, chegamos mesmo ao final desta sessão de hoje das manhãs de rádio. Estamos de volta amanhã, depois das 9 e até ao meio-dia. Vamos sair para as notícias à hora certa, num simultâneo até não.

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2: Cavaco Silva, em Estrasburgo, na cerimónia em que recebeu a Ordem de Mérito Europeia, o antigo Presidente da República e Primeiro-Ministro defendeu hoje, em entrevista à Antena 1, um empréstimo europeu conjunto para fazer face aos investimentos em matéria de segurança e defesa. André Ventura responde às críticas de Luís Montenegro aos partidos que pedem reformas, mas depois são contra a mudança. O líder do Chega diz que o Executivo não pode pedir ao partido que dê luz verde a reformas que são más para o país, com uma nova lei orgânica do Tribunal de Contas. A Organização Mundial da Saúde está preocupada com a evolução do surto de ébola que atinge a República Democrática do Congo e Uganda.
3: Notícias. A edição é de João Vasco.
2: Aníbal Cavaco Silva recebeu há pouco em Estrasburgo a Ordem Europeia do Mérito, um novo prémio do Parlamento Europeu que reconhece personalidades que se distinguiram pelo seu papel no processo de integração europeia, na defesa da democracia e dos valores fundamentais do Bloco Europeu. No discurso de agradecimento, Cavaco Silva afirmou que a União Europeia desempenha um papel cada vez mais determinante face aos tempos conturbados que o mundo atravessa.
4: Num tempo de forte instabilidade e incerteza mundial, de conflitos armados e ameaças, em que a voz de cada país isoladamente pouco conta, a União Europeia é um ativo da maior importância para todos os Estados-membros. Portugal tem sido um parceiro ativo, defensor dos valores europeus e do aprofundamento do processo de integração, procurando sempre colocar os interesses nacionais específicos no quadro do interesse comunitário.
2: Aníbal Cavaco Silva, há pouco na cerimónia em que recebeu a Ordem de Mérito Europeia, numa entrevista conjunta que deu esta manhã às jornalistas Andréa Neves e Fernanda Gabriel, antes de receber o prémio, Cavaco Silva defendeu um empréstimo europeu conjunto para fazer face aos investimentos em segurança e defesa. Para o antigo Presidente da República e ex-Primeiro-Ministro, o reforço do investimento nestas áreas é fundamental para a União Europeia conseguir garantir a sua autonomia em relação aos Estados Unidos.
4: A União Europeia precisa e é urgente de uma defesa e segurança credível. Os 27 países reconhecem que é preciso fazer muita coisa e que é necessário muito dinheiro, mas não sabem onde ir buscá-lo. Por isso eu penso que, no caso específico da defesa, tal como aconteceu com o Covid-19, tem que se recorrer ao empréstimo europeu. O empréstimo é contraído no mercado em nome de todos os países europeus.
2: Cavaco Silva entende também que a Europa deve ter uma força militar específica para atuar em determinadas situações.
4: Eu penso que é preciso uma força militar em coordenação com a NATO para ser utilizada naquelas situações em que os Estados Unidos não têm interesse em intervir e, portanto, que não aceitam dar o seu contributo como país da NATO.
2: Cavaco Silva, em entrevista à Antena 1 e à RTP, antes de receber a Ordem Europeia de Mérito, prémio que distinguiu também outras 19 personalidades, a antiga chanceler alemã Angela Merkel, o ex-presidente da Polónia Lech Walesa e o atual presidente da Ucrânia Volodymyr Zelensky, foram alguns dos outros distinguidos. André Ventura acusa o primeiro-ministro de vitimização e defende que o país não quer o que apelida de más reformas. É a resposta do líder do Chega, Luís Montenegro, que ontem, na apresentação da moção de estratégia global com que se recandidata à liderança do PSD, criticou os partidos que pedem reformas, mas depois são contra a mudança. Para o líder do Chega, o governo não pode pedir ao partido que dê luz verde a reformas que são más para o país. Ventura fala em vitimização por parte de Luís Montenegro.
5: O Primeiro-Ministro quer vitimizar-se de reformas que faz más. E eu não vou contribuir para essa vitimização. O Primeiro-Ministro será avaliado, quando chegar o momento de ser feita essa avaliação, o Primeiro-Ministro será avaliado pelas reformas que fez ou que deixou de fazer. E será também avaliado pelas más reformas que fez e que tentou fazer aprovar. Ora, não pode dizer que o Chega não lhe deixa aprovar reformas, quando as reformas que quer fazer é para tirar rendimentos a quem trabalha e para aumentar o nível de confusão em vez de ser para lutar contra a corrupção. E, portanto, não pode pedir ao Chega que lhe viabilize reformas quando as únicas reformas que tem para apresentar são más para o país. O não é não não devia ser sobre isto, o não é não devia ser assim. O país não quer reformas da treta, não é não.
2: André Ventura, em declarações aos jornalistas à chegada às jornadas parlamentares do Chega, que terminam hoje em Viseu. Portugal tem, a par de Itália, a população prisional mais envelhecida da Europa, com uma média de idades de 42 anos. É o que revela o relatório de análise à população prisional do Conselho da Europa, conhecido esta manhã. Os dados recolhidos indicam também, Cláudia Martins, que Portugal tem a duração média da pena de prisão mais longa do velho continente.
6: Esse tempo ultrapassa os 31 meses, ou seja, 2 anos e 7 meses. É o tempo médio de uma pena de prisão em Portugal, o mais longo entre os países europeus. A média europeia é de menos de 10 meses. São mais de 2 mil os condenados às penas mais longas, acima dos 10 anos de prisão. O relatório hoje revelado pelo Conselho de Europa, que analisa a população prisional de cada país, traz a público dados relativos a 2024, mas integra alguns do primeiro mês de 2025 e indica que Portugal, a par de Itália, tem a população prisional mais envelhecida da Europa, com uma média de idades de 42 anos. O relatório mostra também que as prisões portuguesas tinham 524 reclusos com 65 anos ou mais, valores também acima da média europeia. Mais de 90% das pessoas presas eram homens, mas havia cerca de 900 mulheres encarceradas, que representam 7,3% do total da população prisional portuguesa, também acima da média da Europa. Tráfico de droga, furto e roubo são os crimes com mais expressão entre os condenados, mas havia também pessoas encarceradas por homicídio, por violação e por outros crimes sexuais. Dos 2.360 reclusos existentes em Portugal, cerca de 10.200 eram cidadãos portugueses e 2.150 estrangeiros.
2: Um retrato da população prisional portuguesa e do tempo médio das penas, com base nos dados recolhidos pelo Conselho da Europa, são dados relativos a todo o ano de 2024 e a janeiro de 2025. Agora, a falha técnica que ocorreu hoje no equipamento informático do aeroporto de Lisboa, a Polícia de Segurança Pública confirmou há pouco, numa nota enviada às redações, que ocorreu de facto uma falha técnica no equipamento informático do aeroporto da capital, mas a PSP garante que essa falha foi resolvida de imediato e não teve impacto no controlo das fronteiras nem nas regras de segurança. Diz ainda a PSP nesta nota que no dia de hoje não tem havido constrangimentos nos aeroportos portugueses, nas partidas, nas chegadas e nas operações de controlo fronteiriço, indicando que os tempos de espera de hoje nos três principais aeroportos, Porto, Lisboa e Faro, tanto nas partidas como nas chegadas, estiveram abaixo dos 45 minutos. É o que refere a PSP nesta nota enviada há momentos às redações. Os médicos não escondem a preocupação com o número de utentes sem médico de família nesta altura. Esse número tem vindo a aumentar. Em março deste ano havia 1 milhão e 600 mil utentes sem médico de família atribuído. As dificuldades em colocar em funcionamento as unidades de saúde familiar dos setores privado e social levaram mesmo o Executivo a definir uma nova meta. Agora o Governo estima que 60 mil portugueses tenham médico de família em 2029, número bem inferior aos 360 mil utentes que deviam ter conseguido um médico de família no final do ano passado. A Associação Portuguesa de Medicina Geral e Familiar lamenta esta revisão em baixa das metas para que cada português tenha um médico de família. Nuno Jacinto considera que a questão da falta de médicos de família não se resolve com medidas pontuais, como a criação das USF tipo C.
7: Com as medidas que têm sido tomadas, não se afigura que o caminho seja fácil no futuro mais imediato. Esta questão das USF modelo C é uma prova disso mesmo. Se já era uma medida que iria ter um impacto relativamente reduzido, quando olhamos para este universo de 1 milhão e 600 mil, 1 milhão e 700 mil, 1 milhão e meio de utentes, sem mérito atribuir, falar de uma medida que no máximo terá impacto direto na vida de 60 mil utentes é algo que realmente é muito reduzido. E mais uma vez também aqui se prova que o grande problema não se resolve com estas soluções desconexas e muitas vezes experimentais que estamos a tentar fazer. As convenções, as USF modelo C, medidas isoladas de incentivos. O grande problema aqui é nós sermos capazes de captar, reter, fixar médicos de família no Serviço Nacional de Saúde.
2: Nuno Jacinto, da Associação Portuguesa de Medicina Geral e Familiar. Quanto à Ordem dos Médicos, está a apresentar um compromisso estratégico a esta hora, com novos contributos para fazer face a esta situação. Carlos Cortes antecipava aqui, esta manhã, em declarações à Agência Lusa, os eixos deste compromisso que será apresentado, entretanto, aos principais decisores políticos.
8: O Ministério da Saúde, sim, o Governo, a Presidência da República e a Assembleia da República. Não queria adiantar aqui propriamente medidas concretas, porque elas ainda vão ser aprimoradas durante esta manhã, mas vou falar aqui de três eixos, que são os três eixos de preocupação deste documento. O primeiro é o acesso a cuidados de saúde, nomeadamente na área da medicina geral e familiar. O segundo aspecto tem a ver com a falta de médicos de família, portanto, medidas que possam valorizar o médico de família dentro do Serviço Nacional de Saúde. O terceiro aspecto que tem a ver com a governação clínica.
2: Um compromisso estratégico que será, entretanto, apresentado aos principais decisores políticos, como referia aqui o bastonário da Ordem dos Médicos, Carlos Cortes. A Organização Mundial da Saúde realiza esta manhã em Genebra uma reunião de emergência do comitê que está a gerir o surto de ébola que atinge a República Democrática do Congo e Uganda. Na conferência de imprensa em que anunciou este encontro, Daniel Belo, o diretor-geral da OMS, explicou porque é que este surto está a causar tanta preocupação.
9: Desde logo porque o vírus se está a espalhar mais rapidamente do que se pensava. O diretor-geral da OMS disse que, além dos casos confirmados, há pelo menos mais 500 casos e 130 mortes suspeitas. Já há registro de mortes entre profissionais de saúde e o vírus já chegou às zonas urbanas e a grandes cidades.
10: Cases have been reported in urban areas, including Kampala and the city of Goma. In the DRC.
9: Tedros Ghebreyesus fala em casos em Goma, no Congo, e em Kampala, a capital do Uganda, mas o vírus espalha-se, porque há condições para isso. Na província congolesa de Ituri, além das muitas minas, onde trabalham milhares de pessoas, há também um conflito armado que se intensificou nos últimos meses e provocou mais de 100 mil deslocados.
10: Over 100,000 people have been newly displaced. And in Ebola outbreaks, you know what displacement means.
9: Gente que foge da guerra, que está a viver em grandes ajuntamentos e em condições precárias, pasto fértil para o vírus. E ainda por cima, para este vírus específico, não há vacina nem medicamentos para atenuar os efeitos.
10: This epidemic is caused by a species of Ebola virus for which there are no vaccines or therapeutics.
9: Sem vacina, sem medicamentos, sem possibilidade de controlo. À medida que este surto de ébola vai sendo estudado, ganha força a ideia de que ele é maior do que se pensava e que o vírus poderá já andar no terreno há mais tempo e que haverá muitos mais casos do que os detectados até agora.
2: A preocupação dos responsáveis de saúde pública com este surto que já provocou a morte a 131 pessoas. Algumas das pessoas que morreram são profissionais de saúde. E há pouco o Ministério dos Negócios Estrangeiros português publicou uma nota no portal das comunidades em que recomenda aos portugueses para evitarem a realização de viagens não necessárias à República Democrática do Congo por causa deste surto de ébola.
3: Foi o Jornal do Meio-Dia, edição de João Vasco, simultâneo com a RTP Antena 1 Madeira, Açores e RTP Mundo. 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

Atenção. Bem-vindos, são estas as notícias que marcam a edição de terça-feira, dia 19 de maio, ano 2026. Sejam todos bem-vindos. Arranca hoje, por parte da Autoridade Nacional de Segurança Rodoviária, juntamente com a GNR e PSP, uma nova campanha de fiscalização de segurança rodoviária direcionada para veículos de duas rodas a motores. A iniciativa acontece até ao próximo dia 25 e junta, como disse, a NSR, GNR e PSP, com o lema Agarre-se à Vida. A operação vai combinar ações de sensibilização e fiscalização intensiva em locais de elevado historial de acidentes. O grande objetivo é o de alertar os motociclistas para os comportamentos de risco com excesso de velocidade e o desrespeito pelas regras de ultrapassagem. Os dados oficiais revelam um sinal preocupante, com mais de 34 mil acidentes a envolver a veículos duas rodas nos últimos três anos. Dos sinistros resultaram 439 mortes e mais de 3 mil feridos graves. As autoridades relembram que o uso correto do capacete e a condução defensiva são essenciais para travar a sinistralidade. A Serra da Freita, em Arouca, vai receber dias 22 e 23 de maio o espetáculo As Pedras que Nos Tocam. A iniciativa vai juntar o teatro, a música e o novo circo num palco natural único. O evento é promovido pelo Teatro Regional da Serra de Montemuro. A narrativa explora os quatro elementos da natureza através de mitos locais e de figuras históricas de Geraldo Sem Pavor. A produção vai contar com uma participação especial da banda musical de Arouca, também com acrobacias da companhia Malatites. As apresentações vão acontecer em pleno cenário montanhoso da Serra da Freita, com os artistas a interagirem com as lajes do granito da Serra. O espetáculo começa às 9:30 da noite, junto à área de recreio e lazer de Albergaria da Serra. A organização promete um momento bem marcante do envolvimento com a comunidade e tem entrada livre. Valdecâmara celebra amanhã, dia 20, o 33º aniversário da sua elevação à cidade. O município preparou um programa que junta a homenagem ao passado e o foco no desenvolvimento do futuro do concelho. As cerimónias arrancam às 9 horas da manhã. De destaque durante a tarde, o que a autarquia promove, uma visita às obras estruturantes que estão em curso, como o edifício da Praia Fluvial e o novo empreendimento de habitação em Ramilhos e que conta com novos 20 fogos habitacionais. O ponto alto das celebrações vai arrancar às 6:30 da tarde com a sessão solene. O momento inclui uma homenagem aos trabalhadores municipais e a entrega de medalha de ouro a título póstumo ao Dr. António Júlio Correia Teixeira da Silva. Toda a população é convidada a participar nestas comemorações que assinalam um percurso de Valdecâmara desde que passou a cidade, corria recorde do ano de 1993. Milhares de pessoas encheram as ruas de Oliveira de Azeméis ao longo deste fim de semana para fazer parte da edição número 27 do Mercado à Moda Antiga. O evento maior dos oliveirenses voltou a transformar o centro da cidade num museu vivo que recriou os usos e costumes dos locais da viragem do século XIX para o século XX. A edição deste ano teve como tema central a escola do antigamente, com a recriação das salas de aula e os materiais pedagógicos de outorga. Entre as grandes novidades tiveram o espaço Vamos ao Bailarico, que recuperou o ambiente dos antigos arraiais, e ainda os filhos de trás e bicicletas antigas. Joaquim Jorge, o presidente da Câmara Municipal de Oliveira de Azeméis, destacou o êxito do certame e afirma que os oliveirenses se identificam com a sua história. O autarca sublinha que o evento honra as raízes da comunidade e demonstra a grande capacidade do município na organização destes eventos.
Está aí de regresso também este fim de semana o Festival Imaginários, de volta até Santa Maria da Feira, com 125 apresentações gratuitas e que vão transformar o centro da cidade de Feirense num palco vivo de artes performativas. Na edição que celebra 25 anos de existência, o evento vai acolher 200 artistas de 42 companhias e 16 países diferentes. O cartaz propõe 39 espetáculos de teatro, dança, música e performance, incluindo 5 estreias absolutas e 23 estreias nacionais. A abertura oficial do evento está marcado para quinta-feira, dia 21, 6 da tarde, junto à Casa do Minho, com a apresentação de um manifesto artístico. Entre os grandes destaques internacionais estão as produções das companhias francesas e australianas, com espetáculos aéreos e de dança contemporânea. O festival encerra dia 23 de maio com a conferência sobre cultura e urbanismo, que conta com a participação do pensador Charles Landry e que acontece na Biblioteca Municipal. Em imaginários.pt vai também poder consultar o programa para esta edição 25 do Imaginários Festival de Teatro de Rua de Santa Maria da Feira, que regressa já a partir desta quinta-feira. A região duriense vai receber, dias 4 e 5 de julho, a quarta edição do Passaporte de Ouro On Two Wheels. O evento de mototurismo vai percorrer cerca de 380 quilómetros ao longo dos 2 dias, unindo a paixão pelas duas rodas e a promoção do património e da cultura local. A iniciativa é da CIRA, a Comunidade Intermunicipal do Douro, e vai atravessar 11 concelhos, desafiando os motociclistas a completarem o percurso circular. A viagem arranca em Vila Real, com paragem no Peso da Régua, terminando em Moimenta da Beira, onde os participantes salidam os locais visitados através de um carimbo digital. O roteiro turístico inclui passagens pelo Mirador de São Leonardo de Galufra e também pelo Museu do Douro. Além de celebrar a paisagem e a gastronomia do território, o evento vai manter este ano uma forte vertente solidária, com o valor das inscrições a reverterem para associações que apoiam crianças desfavorecidas na região do Douro. O município de Estarreja e o agrupamento de escolas vão reorganizar a rede educativa na freguesia de Veiros a partir já do próximo ano letivo 26-27. O novo modelo prevê que o jardim de infância passe a funcionar na escola de cabeças, enquanto que o primeiro ciclo de ensino básico ficará concentrado na escola do Pinheiro. A autarquia justifica a decisão com base no número de alunos inscritos na freguesia e na necessidade de garantir melhores respostas no apoio às famílias, nomeadamente no período que antecedem e sucedem as aulas. Com esta nova distribuição de estudantes, a autarquia, a sergência e a direção do agrupamento pretendem garantir a continuidade no ensino da localidade. O objetivo é o de reforçar as condições pedagógicas e manter a proximidade com a comunidade, promovendo um impacto positivo no dia-a-dia das famílias. Mais de 2 mil utentes das extensões de saúde da Gafanha da Encarnação e da Gafanha do Carmo estão sem médico de família há 2 semanas. A denúncia partiu por parte da Câmara Municipal de Ilhavo, que exige uma solução imediata ao Ministério da Saúde. A autarquia esclarece que o processo de descentralização de competências não confere ao município a responsabilidade de gerir ou contratar médicos. Perante a gravidade da situação, o Executivo Municipal já contactou a Comissão de Coordenação e Desenvolvimento Regional do Centro e ainda a Unidade Local de Saúde da região de Aveiro. Em comunicado, o município, liderado por João Campo Largo, classifica a falta de assistência médica como inaceitável e garante que vai continuar a pressionar o governo. A autarquia promete ser incansável na denúncia desta falha grave para que o Serviço de Cuidados de Saúde Primário seja reposto naquelas duas freguesias do município de Ilhavo com a máxima urgência. Fechamos em Ilha, o município vai investir 680 mil euros numa maré de eventos que vai marcar o verão deste ano, entre os meses de junho e setembro. O plano de animação, apresentado em conferência de imprensa, destaca o Festival do Bacalhau, que volta a acontecer em agosto, de 12 a 16, no Jardim Odiro, na Gafanha da Nazaré. O certame gastronómico representa o maior investimento do programa, com 450 mil euros, e conta com as estreias de Carolina dos Landes,
Gabriel Pensador, Delfins e Ricardo Ribeiro. A programação arranca no início do próximo mês de junho com o Festival Rádio Faneca, ao qual se juntam em palco Sérgio Godinho e Samuel Luria. O cartaz de verão de Ilha inclui ainda a Semana Jovem na Costa Nova, o Festival da Sardinha, o Festival do Marisco e a Festa dos Bacalhoeiros em setembro. As notícias ficam por aqui, estão de regresso logo mais em atualização. Até lá, vou deixar-lhe votos de uma boa terça-feira e uma excelente semana com a sintonia da Rádio Regional de Arouca.

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0: O dilúvio da Garota Não na sua rádio. É agora meio de meia hora, vem o Jornal do Desporto. Trazemos como habitualmente esta hora em simultâneo com a RDP Antena.
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2: Já agora, um grande abraço para os ouvintes da Rádio Regional de Arouca que acompanham sempre, semana a semana, as emissões de Desporto também da Antena 1.
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4: Para a grande competição. Pode acompanhar esse momento neste jornal que hoje é mais alargado. Para lá da atualidade desportiva, o anúncio que gera sempre expectativas. Nuno Matos vai acompanhar este momento no espaço federativo. Em estúdio vamos ter para analisar as escolhas de Martínez, Nuno Coelho e Pedro Henriques, comentadores da Antena 1. A República Democrática do Congo, primeira adversária de Portugal no Mundial, já tem eleitos, com vários jogadores que passaram pelo futebol português. Simon Banza, avançado que representou o Braga e o Famalicão. Chancel Mbemba, defesa que atuou no Futebol Clube do Porto. Charles Pickel, médio do Famalicão. E o avançado Brian Sipenga, que foi formado no Boa Vista, mas despontou no Lanque Vilaverdense e no Passos de Ferreira. Desfeito o tabu no Brasil, Carlo Ancelotti convocou o avançado Neymar Júnior para o Campeonato do Mundo, deixando de fora João Pedro Estrela do Chelsea. O selecionador brasileiro, que não escolheu qualquer jogador a atuar em Portugal, desde logo o central Tiago Silva, explicou a chamada do dianteiro que esteve em dúvida nos últimos tempos.
5: Fizemos a avaliação de Neymar todo o ano e vimos que nesse último período ele jogou com continuidade, que melhorou a sua condição física e pensamos que ele é um jogador importante. Ele va a ser un jugador importante en esa Copa del Mundo. Él tiene el mismo papel, la misma obligación que todos los otros 25. Tiene la posibilidad de jugar, de no jugar, de estar en el banco, de entrar. Entonces él tiene la misma responsabilidad que tienen los otros. Es un jugador experiente.
4: As explicações do selecionador do Brasil, da Canarinha, Carlo Ancelotti, sobre a escolha de Neymar Júnior. Só falta, aliás, ainda vamos à nota da festa que o balneário do Torriense, finalista da Taça de Portugal, fez quando viu em direto a convocação do selecionador de Cabo Verde, Pedro Bobista, sobre a convocação do capitão Stopira.
6: Governo Lopes.

0: A festa do balneário do Torriense, depois de conhecida a convocação do capitão Stopira. Cabo Verde é estreante, de resto, neste campeonato do mundo. Como lhe disse, à uma da tarde, às 13 horas, está previsto o anúncio dos 26 de Portugal. Nuno Matos, como contei, vai assinalar esse momento aqui em direto na Rádio Pública. Nuno, já estás na sala de imprensa, onde tudo vai acontecer. Está tudo preparado?
1: Muito boa tarde, Fernando. Sim, muitos jornalistas, como deves imaginar, um momento muito mediático. Já estamos no auditório onde, a partir das 13 horas, Roberto Martínez vai anunciar os 26 convocados para o Campeonato do Mundo de Futebol, que se vai realizar na América do Norte, no México, no Canadá e nos Estados Unidos. Para já só os jornalistas vão tomando os seus lugares, mas depois vamos ter também nesta sala os dirigentes federativos. Vamos ver se Pedro Proença irá ou não marcar presença, bem como os vice-presidentes da Federação, entre eles Tony e Domingos Paciência, e claro, também vai estar aqui em peso toda a equipe técnica de Roberto Martínez. Portugal, já sabe, vai estar no Grupo K no Campeonato do Mundo com as seleções do Congo, do Uzbequistão e com a Colômbia. Portugal faz a sua estreia no dia 17 de junho em Houston, diante do Congo, dia 23 de novo em Houston com o Uzbequistão e com a Colômbia, que foi terceira classificada da zona sul-americana, irá terminar então precisamente frente à Colômbia em Miami. Relativamente aos convocados, como percebes, muitas dúvidas ainda surgem. A base essa está encontrada, mas depois vamos ver se Roberto Martínez nos vai ou não surpreender com alguns nomes. Estão na primeira linha para essas surpresas nomes como Paulinho, Mateus Fernandes, Ricardo Horta, Rodrigo Mora, o próprio António Silva. Vamos ver se João Palhinha vai ou não ter essa oportunidade. Enfim, Gonçalo Guedes, Samu Costa, são alguns nomes que se perfilam e que podem surgir aqui com algumas das novidades entre os 26 de Roberto Martínez para os eleitos para o Campeonato do Mundo. Fernando, continuamos por aqui. Estamos então na Cidade do Futebol, como referiste, no auditório onde irá acontecer esse anúncio. Para já, como disse, só jornalistas e muita imprensa internacional marca também aqui presença. Daqui a pouco vamos então a esse momento tão esperado.
0: Já aí voltamos seguramente, porque vamos assinalar aqui na Antena 1 as escolhas de Roberto Martínez. Vamos continuar com a atualidade. Só falta mesmo a assinatura para a oficialização da ida de Mourinho para o Real Madrid. Isso só pode acontecer depois do próximo domingo, quando Florentino Pérez seja nomeado novamente presidente dos Merengues. No entanto, em Espanha, e de acordo com o jornal AS, o contrato de Mo pode ir além de duas épocas. Pode haver uma terceira se, entretanto, ganhar a Liga Espanhola. O Special One vai também levar alguns elementos que o acompanharam na Luz, os adjuntos que o devem acompanhar, tudo indica, João Tralhão, Pedro Machado, adjuntos principais, tal como Nuno Santos, técnico de guarda-redes, o analista Roberto Merelha, que trabalha com Mourinho desde a Roma, também rumo a Espanha, sendo que Ricardo Rocha, antigo jogador que integra a equipa técnica, deve permanecer no clube da Luz. Agora, o Sporting, com o Torriense a preparar a primeira mão do play-off com o Casa Pia, a final da taça tem que esperar, mas o Sporting esse já está em pleno para a última decisão da temporada no Jamor. O médio internacional dinamarquês e capitão Morten Ullmann falhou hoje o treino de adaptação da equipa ao Estádio Nacional, o palco da final de domingo. Ainda há 5 dias do jogo decisivo da Prova Rainha, Ullmann ficou na academia em Alcochete, tal como os defesas Fresneda e Nuno Santos e o ponta de lança Ioannidis. Todos realizaram trabalho específico. O técnico Rui Borges contou na sessão matinal com 23 futebolistas no relvado do Jamor, com a defesa De Bast e o médio João Simões também de fora por lesão, estes com ausência confirmada do derradeiro encontro da temporada. Nos 15 minutos abertos à imprensa, os 4 guarda-redes realizaram trabalho específico junto de uma das balizas, enquanto os outros 19 elementos dividiram-se em 2 grupos fazendo exercícios físicos com bola. Esqueçam lá isso, é a mensagem que Francesco Farioli deixa aos clubes que possam pensar nele para a próxima temporada. Em entrevista exclusiva à RTP, à Rádio e Televisão de Portugal, Farioli quer manter o Porto no topo.
2: Agora seguramente que não saio. É onde estou e onde quero estar, porque ainda estamos no início da nossa jornada. Demos o primeiro passo, que foi o principal, mas agora é o momento de nos mantermos no topo.
0: Para trás fica o primeiro título do técnico italiano, que espera manter os melhores no plantel, entre eles o guarda-redes Diogo Costa e também o médio Froholt.
3: Vou
2: ver o Diogo Costa ao Mundial e já falei com ele. Está muito feliz por ficar, por continuar o trabalho e por voltar a jogar na Liga dos Campeões neste clube. E sobre o Froholt, é muito jovem, vai ter tempo para sair quando aparecer a oportunidade certa. E espero que essa oportunidade certa não aconteça já na próxima época.
0: Sobre a vitória no campeonato, que ainda está fresca, diz Francesco Farioli que o Porto só conseguiu o título porque fez uma época extraordinária.
2: Os nossos rivais fizeram exatamente o mesmo que tinham feito na época passada. O Porto ganhou este ano porque fizemos algo extraordinário.
3: Out of the ordinary.
0: As frases marcantes de Farioli, que revelou ainda ter conversado antes de vir para o Dragão com José Mourinho, que lhe explicou o que é o Futebol Clube do Porto. Há um treinador português em destaque na Roménia. Filipe Coelho conquistou pelo Universitatea Craiova a dobradinha, quebrando um jejum de títulos que durava há 35 anos. A taça já tinha sido conquistada à Universitatea Cluj, agora o campeonato a uma jornada do fim e com goleada de 5-0. Em entrevista a Carlos Rui Abreu, Filipe Coelho sente o dever cumprido.
4: Uma sensação boa, dever cumprido, que se deve muito àquilo que foi o desempenho dos jogadores, a forma como eles acreditaram também e na conjugação também com os adeptos, que acabou por culminar numa época que eu julgo que é histórica.
0: Apesar da taça não ter sido o objetivo inicial, também foi conquistada, conseguindo assim os dois primeiros títulos como treinador num futebol romeno, diz, muito competitivo.
4: Quando assumi este desafio não tinha noção exata daquilo que era o nível. Conhecia a equipa, obviamente, mas o nível das outras equipas não tinha o conhecimento suficiente. Deparei-me com uma realidade muito interessante, muito boa naquilo que é a paixão pelo jogo, aquilo que são alguns estádios com muita qualidade, com muitos adeptos, muitas vezes jogamos com mais de 20 mil pessoas, bons ambientes. Eu creio que existe qualidade para que possamos aqui ainda crescer mais. Eu diria, se quisermos comparar com uma liga portuguesa, e não quero ser de todo injusto, mas tirando os três grandes e provavelmente mais o Braga, eu diria que há aqui equipas que têm capacidade de competir com todas as outras.
0: Filipe Coelho, antes de assumir o Craiova, vinha de várias épocas como adjunto de Paulo Bento, por isso assume que esta experiência foi um risco.
4: Sempre importante, claro que depois de ter iniciado a minha carreira como treinador principal durante muitos anos e depois ter tido a oportunidade de trabalhar com o Paulo Bento também tantos anos e a quem devo tanto, porque aprendi muito com ele, obviamente que este era um desafio que tinha os seus riscos, e obviamente que estou muito satisfeito por aquilo que conseguimos atingir aqui.
0: Com este feito, a dobradinha, Filipe Coelho tornou-se no terceiro técnico português a conquistar o campeonato da Roménia, depois de António Conceição e Jorge Costa, ao leme do Cluj. Filipe Coelho, que vai continuar por mais uma temporada na Roménia, foi adjunto de Paulo Bento nas seleções dos Emirados Árabes Unidos e Coreia do Sul. Em Portugal, orientou equipas como Leixões, Casa Pia e Vila Franquense. Ricardo Soares vai orientar os chineses do One Tree Towns, passa a ser o terceiro projeto no futebol do país dos olhos pequenos, contrato por época e meia, depois das passagens pelo Beijing Guoan e pelo Changsun Yatai. O técnico que treinou por cá Estoril, Gil Vicente e Moreirense tem pela frente missão espinhosa. É que o Three Towns é penúltimo da Liga Chinesa com 5 pontos em 12 jornadas realizadas. A Liga Portugal já marcou o sorteio dos próximos campeonatos profissionais. É 2 de julho na sede da Liga, na cidade do Porto, a partir das 19 horas. Já amanhã, e com vista à nova época, está marcada uma Assembleia Geral onde vão ser discutidas e votadas propostas de alteração aos regulamentos de competições, regulamento disciplinar e de arbitragem. O Arsenal bateu na penúltima jornada da Premier League o Burnley por 1-0 com um golo de Kai Havertz e pode ser campeão já esta noite, 22 anos depois do triunfo dos invencíveis de Arsene Wenger. Basta que o Manchester City não vença na deslocação ao Bournemouth, que luta ainda por uma entrada na Liga dos Campeões. O jogo está marcado para a cidade do Canal da Mancha às 19h30, isto numa altura em que Pep Guardiola vai encerrar o ciclo nos Citizens e, de acordo com Fabrizio Romano, o sucessor é o italiano Enzo Maresca, que já foi adjunto de Guardiola em 2022-2023. O último clube que orientou foi o Chelsea. Precisamente os Blues têm também hoje para a Premier League o derby londrino com o Tottenham às 20h30, jogo crucial para as aspirações dos Spurs na manutenção a 2 pontos da zona de descida. Já está em andamento o contrarrelógio no Giro de Itália entre Viareggio e Massa. Na distância de 42 quilómetros, o português Afonso Eulálio é o último a partir, enquanto o detentor da camisola rosa vai partir precisamente às 16h31. Eulálio tem nesta altura 2 minutos e 24 segundos de vantagem para o dinamarquês Jonas Vingegaard. E na qualificação para o torneio de Roland Garros, 3 portugueses em ação: Henrique Rocha frente ao húngaro Zsombor Piros, Jaime Faria vai defrontar também o búlgaro Grigor Dimitrov. No torneio feminino, o Francisco Jorge tem esta tarde encontro com a chinesa Xiaodi Yu. Feita então a atualidade deste dia, marcado pela convocatória de Roberto Martínez, vamos iniciar aqui uma emissão especial para acompanhamento dos eleitos. Está tudo a preparar-se na cidade do futebol. Volto ao Nuno Matos, que nos acompanha em direto todo este momento. Nuno, o relógio vai avançando, faltam 15 minutos. Acredito que por aí a sala ainda esteja mais cheia.
1: Sem dúvida, Fernando, a sala está muitíssimo bem composta, como te disse, muita imprensa, não só nacional, mas internacional, jornalistas americanos, brasileiros, ingleses e de outras nacionalidades que marcam presença nesta altura no auditório onde nos encontramos aqui na cidade do futebol e onde daqui a pouco vai estar Roberto Martínez para anunciar os 26 eleitos de Portugal para o campeonato do mundo que vai decorrer na América do Norte entre 11 de junho a 19 de julho. Portugal, já sabe, vai ficar com o seu quartel-general montado em Palm Beach, muito perto de Miami, onde a Seleção das Esquinas vai realizar o seu terceiro jogo frente à Colômbia no dia 28 de junho. Os outros dois, a estreia irá acontecer diante, precisamente, do Congo, em Houston, no dia 17, depois dia 23, Portugal regressa a Houston para defrontar o Uzbequistão e fecha em Miami no dia 28 de junho contra a Colômbia. E como referi, estando Portugal sediado em Palm Beach, ali tem todas as condições para depois dar um saltinho para o último jogo, o jogo teoricamente mais difícil para a equipa das esquinas, diante da seleção colombiana, que foi a terceira classificada da fase de qualificação da América do Sul. Olho novamente para a porta de acesso à sala de onde vai surgir precisamente Roberto Martínez para entrar aqui no auditório. Ainda não conseguimos vislumbrar Roberto Martínez, também a sua equipe técnica que vai marcar presença nesta sala, os dirigentes federativos. É bem possível que aqui marque presença num momento tão importante como este o presidente da Federação Portuguesa de Futebol, Pedro Proença. Convocados 26, claro que nesta lista surgem vários nomes que podem aparecer como as chamadas surpresas para esta convocatória. Já aqui falámos de Paulinho, Mateus Fernandes, de Ricardo Horta, de Rodrigo Mora, António Silva, Tomás Araújo, enfim, João Palhinha, Samu Costa, são alguns dos nomes que se perfilam e que podem surgir como novidades para os eleitos do Seleção selecionador nacional. E depois os indiscutíveis, já sabemos, jogadores que são incontornáveis, como Diogo Costa, Vitinha, João Neves, Nuno Mendes, Bruno Fernandes, Cristiano Ronaldo, Bernardo Silva, Ruben Dias e todos os outros que também marcaram presença de forma muito efetiva na fase de qualificação para este campeonato do mundo. Vamos ver então o que é que surpresas tem para nos trazer Roberto Martínez. Poucas, Martínez deve apostar, como já dissemos, na estrutura habitual e em grande parte nos jogadores que estiveram disponíveis para a fase de qualificação. Em relação aos dois particulares onde marcaste presença, Fernando, tanto no México como depois em Atalanta, tanto na cidade do México como Atalanta, aí recordo, na altura Portugal tinha muitas baixas, jogadores que estavam lesionados e que não estavam em condições de poder integrar essa convocatória. Muitas caras novas surgiram nessa convocatória para esses dois particulares e que agora não devem surgir nesta lista final. Fernando, não sei se já é possível também termos os nossos comentadores para aqui podermos trocar algumas impressões e para um momento tão importante como este, os eleitos de Portugal.
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1: Portuguesa de Apoio ao Recluso e o Sindicato do Corpo da Guarda Prisional não se mostram surpreendidos com o facto de Portugal ter a duração média de penas de prisão mais longa da Europa e apontam o dedo à falta de flexibilidade do sistema de penas português. O Ministério dos Negócios Estrangeiros desaconselha viagens não essenciais à República Democrática do Congo devido ao surto de ébola que se registra no país e pede a quem tiver mesmo de viajar que adote medidas de segurança excepcionais. Neste Jornal às Duas recuperamos os 27 eleitos de Roberto Martínez para o Mundial. Numa convocatória sem grandes surpresas, destaque para as chamadas do central Tomás Araújo, do médio Samu Costa e do extremo Gonçalo Guedes.
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1: A Associação Portuguesa de Apoio ao Recluso reage sem surpresa aos dados do relatório do Conselho da Europa, conhecido hoje, que revelam que Portugal tem a duração média da pena de prisão mais longa da Europa. O secretário-geral da APAR, Vítor Ilharco, diz que esta situação acontece porque a lei de execução de penas não é cumprida.
3: A média de prisão efetivamente cumprida em Portugal é 4 vezes superior à da Alemanha. Será que os nossos reclusos são mais perigosos que os alemães? O problema é que a lei de execução de penas não é cumprida, ninguém tem medidas de flexibilização das penas, ninguém sai ao meio da pena em liberdade condicional. Nós temos uma sobrelotação de 110%, temos 25% dos nossos preços são preços preventivos, o que é uma vergonha a nível mundial.
1: A reação da Associação Portuguesa de Apoio ao Recluso aos dados conhecidos hoje sobre o tempo médio das penas em Portugal. O presidente do Sindicato Nacional do Corpo da Guarda Prisional, Frederico Moraes, ouvido também pela Antena 1 sobre este tema, concorda com o diagnóstico traçado pelo relatório do Conselho da Europa e aponta o dedo ao sistema de penas português.
4: Portugal tem um sistema muito carcerário comparado com o resto da Europa. Somos um sistema muito carcerário. Devíamos ter programas e projetos para as pessoas não passarem tanto tempo na cadeia. Nós temos cerca de 3 mil reclusos por falta de habilitação de condução, presos por problemas de álcool e presos por multas. Essas pessoas deviam ser inseridas em programas e não numa cadeia. Porque se nós tivéssemos essas cerca de 3 mil pessoas inseridas em programa na sociedade, programas comunitários, mas que funcionassem, não fossem programas que o Presidente da Junta assinem como eles foram lá e nunca lá puseram os pés. Se calhar tínhamos menos pressão nas cadeias, porque nós estamos com 13 mil e tal reclusos. Se tivéssemos menos esses 3 mil, estaríamos dentro do normal, do rácio normal e abaixo da sublotação.
1: O presidente do Sindicato Nacional do Corpo da Guarda Prisional a defender programas específicos para pessoas detidas por crimes considerados menores. Houve esta manhã um incidente com cerca de 30 detidos no estabelecimento prisional de Lisboa, um incidente numa das alas desta prisão e sobre o qual há diferentes versões. A Direção-Geral dos Serviços Prisionais, Sandra Henriques, garante que a situação já está resolvida.
5: A situação aconteceu esta manhã. Em resposta escrita à Direção-Geral de Reinserção e Serviços Prisionais, afirma que na abertura das celas houve uma altercação entre reclusos da ala E do estabelecimento prisional de Lisboa, mas ninguém ficou ferido, nem reclusos nem guardas prisionais, e a situação foi rapidamente resolvida pelos elementos da vigilância. Em seguida, cerca de 3 dezenas de reclusos disseram que se recusavam a voltar às celas, mas a direção garante que isso não veio a acontecer e que a situação foi resolvida pelos guardas prisionais, sem necessidade de recurso à utilização de meios coercivos. Já o presidente do Sindicato Nacional do Corpo da Guarda Prisional garante que um guarda ficou com dores num braço e teve que ir ao hospital depois de tentar separar reclusos.
4: Este meu colega levou uma porrada que não sabe quem lhe deu, porque foi na separação dos reclusos, ele não faz ideia quem é que lhe deu, mas teve que ir ao hospital.
5: Frederico Moraes recusa que este incidente tenha alguma ligação à greve dos guardas prisionais em curso.
4: Não, a greve até é total, não tem nada a ver, porque nós até salvaguardámos os direitos dos reclusos ao deixar 2 dias da semana sem greve para eles poderem ter visitas, terem todos os direitos durante aqueles 2 dias.
5: A Associação Portuguesa de Apoio ao Recluso lamenta que um guarda prisional tenha ficado ferido. O secretário-geral Vítor Ilharco admite que é uma ilegalidade que reclusos se recusem a voltar às celas.
3: É uma ilegalidade não querer entrar na cela. Fazem isso como uma forma de luta. A APAR está cansada de dizer que o recluso tem toda a razão em se manifestar em relação às condições no estabelecimento prisional de Lisboa, mas não podem infringir as regras dessa maneira, não conduz a lado nenhum a não ser estes problemas.
5: A associação acredita que a greve em curso complica as condições dos reclusos no estabelecimento prisional de Lisboa.
1: O estabelecimento prisional de Lisboa vai ser encerrado de forma gradual até 2028. O processo de encerramento faseado já devia ter tido início, mas isso ainda não aconteceu. Com mais 1000 médicos, o SNS conseguiria resolver o problema da falta de médicos de família. A receita é do bastonário da Ordem dos Médicos. Carlos Cortes lembra que há atualmente um paradoxo no Serviço Nacional de Saúde. Há 1.600.000 portugueses sem médico de família, mas nos últimos 10 anos formaram-se mais 3.000 médicos. O problema é que estes médicos, Teresa Correia, acabam no setor privado.
6: Primeiro, o SNS, defende o bastonário da Ordem dos Médicos.
7: Formarmos os médicos que são necessários e captá-los para o Serviço Nacional de Saúde. Não os captando para o Serviço Nacional de Saúde e o Estado querendo contratualizar com as USFs modelo C, não há mal nenhum em ir para as USFs modelo C. Mas nós já vimos que até isso não está a funcionar.
6: O SNS precisa de mais 1000 médicos para que toda a gente em Portugal tenha um. Nos últimos 10 anos formaram-se 3.000, mas a maioria acaba no setor privado.
7: Que desperdício nestes últimos 10 anos, onde se inscreveram mais 3.000 médicos, o SNS só precisa de 1.000 médicos e eles não foram aproveitados.
6: Diagnóstico feito, Carlos Cortes passa a receita.
7: Nós já recomendamos ao Ministério da Saúde que abra logo no início do ano para os médicos, mesmo antes de terem o seu exame final, já saberem exatamente onde podem ser contratados. Olha que o setor privado não espera pelo final dos exames.
6: Concursos a tempo e horas, mas também libertar os médicos do peso da burocracia.
7: Entre 20% a 30% do tempo dos médicos de família não é dedicado aos seus utentes, mas sim a burocracia completamente desnecessária.
6: Processo clínico único, aposta na formação, integrar o internato médico na carreira, tudo formas de atrair médicos de família para o SNS e que fazem parte do plano estratégico da Ordem dos Médicos, que vai ser entregue à Ministra da Saúde na sexta-feira e também partilhado com a Presidência da República e com os grupos parlamentares.
1: Um plano estratégico apresentado esta manhã em conferência de imprensa. O Ministério dos Negócios Estrangeiros recomendou hoje aos portugueses para evitarem a realização de viagens não essenciais à República Democrática do Congo, que registra mais de 130 mortes suspeitas de terem sido causadas pelo ébola. Numa nota divulgada no portal das comunidades portuguesas, o Ministério lembra que foi identificado um surto de ébola na região de Ituri, no leste do Congo, correspondente à variante Bundibugyo, contra a qual não existe vacina nem tratamento eficaz, sendo por isso totalmente desaconselhada a realização de viagens não essenciais àquele país nesta altura. O Ministério avisa ainda que quem tiver mesmo de viajar para o Congo deve adotar precauções e medidas de segurança excepcionais. O Centro de Controlo e Prevenção de Doenças de África declarou oficialmente o surto de ébola em curso no Congo e também no Uganda como uma emergência de saúde pública continental, e a Organização Mundial da Saúde emitiu no domingo um alerta internacional, decidiu mesmo convocar o Comitê de Emergência para uma reunião hoje em Genebra. O diretor-geral da OMS explicou em conferência de imprensa porque é que este surto está a causar tanta preocupação, Daniel Belo.
8: Desde logo porque o vírus se está a espalhar mais rapidamente do que se pensava. O diretor-geral da OMS disse que, além dos casos confirmados, há pelo menos mais 500 casos e 130 mortes suspeitas. Já há registro de mortes entre profissionais de saúde e o vírus já chegou às zonas urbanas e a grandes cidades.
9: Cases have been reported in urban areas, including Kampala and the city of Goma. In the DRC.
8: Tedros Ghebreyesus fala em casos em Goma, no Congo, e em Kampala, a capital do Uganda, mas o vírus espalha-se, porque há condições para isso. Na província congolesa de Ituri, além das muitas minas, onde trabalham milhares de pessoas, há também um conflito armado que se intensificou nos últimos meses e provocou mais de 100 mil deslocados.
9: Over 100,000 people have been newly displaced. And in Ebola outbreaks, you know what displacement means.
8: Gente que foge da guerra, que está a viver em grandes ajuntamentos e em condições precárias, pasto fértil para o vírus. E ainda por cima, para este vírus específico, não há vacina nem medicamentos para atenuar os efeitos.
9: This epidemic is caused by a species of Ebola virus for which there are no vaccines or therapeutics.
8: Sem vacina, sem medicamentos, sem possibilidade de controlo. À medida que este surto de ébola vai sendo estudado, ganha força a ideia de que ele é maior do que se pensava e que o vírus poderá já andar no terreno há mais tempo e que haverá muitos mais casos do que os detectados até agora.
10: A preocupação dos responsáveis de saúde pública com este surto, que já provocou a morte de mais de 130 pessoas. Algumas das pessoas que faleceram são profissionais de saúde. Tomás Araújo, Samu Costa e Gonçalo Guedes integram a lista de 27 convocados de Portugal para o Mundial 2026, anunciada há pouco em conferência de imprensa pelo selecionador Roberto Martínez. Só vão poder ser inscritos 26 jogadores na competição, mas Martínez decidiu chamar 4 guarda-redes, porque é a única posição em que pode haver mexidas durante a prova. O selecionador assumiu que Ricardo Velho, guarda-redes que joga na Turquia, entra na comitiva portuguesa com a missão de ajudar na preparação da equipa, ciente do papel de quarta escolha. Já nomes como João Palhinha, Paulinho, António Silva, Rodrigo Mora e Ricardo Horta e Pedro Gonçalves ficaram de fora. Na conferência de imprensa, Roberto Martínez insistiu na ideia de que ninguém fica de facto de fora. É preciso fazer escolhas.
11: Dizer que não deixamos a ninguém fora. Primeiro, a complexidade do torneio, acho que é muito importante a exigência da temperatura, o fuso horário, tudo aquilo que já experimentamos em março. Acho que há posições que precisamos ter mais de 2 jogadores por posição. Também a polivalência de jogadores como o Diogo Dalot, como o João Cancelo, como o Matheus Nunes, que consegue jogar de médio, é importante também. E aqui, dentro das posições de dentro, os jogadores, os 4 jogadores que jogam por dentro, entre linhas, são o João Félix, o Bruno Fernandes, o Bernardo Silva e o Trincão. Aqui não entram outros jogadores que também fizeram épocas espetaculares, nomeadamente o Ricardo Horta, o Pedro Gonçalves, o Rodrigo Mora, jogadores que jogam nos mesmos terrenos.
10: Roberto Martínez não prometeu o título mundial, mas garantiu que a equipa irá fazer tudo para deixar os portugueses orgulhosos.
11: Prometer orgulho, eu acho que o nosso grupo já mostra que sabe vestir a nossa camisola. Esforço, união, vontade de sonhar. Depois, também, saber porquê não ganhamos o Mundial durante a história, porque o adversário é muito bom também, e há pormenores importantes, mas o adepto de Portugal, como já fizemos a Liga das Nações, pode esperar um grupo comprometido, preparado para lutar e preparado para dar tudo com muito orgulho.
10: O Campeonato do Mundo arranca no dia 11 de junho. Portugal entra em prova frente ao Congo no dia 17. Antes de iniciar o Campeonato do Mundo, a equipa portuguesa realiza 2 jogos de preparação, dia 6 de junho com o Chile no Estádio do Jamor e no dia 10 de junho com a Nigéria no Magalhães Pessoa, em Leiria. Depois de ter sido aprovada em Conselho de Ministros na passada quinta-feira, a proposta de lei do Governo de revisão da legislação laboral chegou hoje, oficialmente, à Assembleia da República. O diploma do Executivo deu entrada esta terça-feira no site do Parlamento. A proposta de lei do Governo contempla mais de 50 alterações ao anteprojeto inicial, assegura a Ministra do Trabalho. 12 dessas alterações resultarão do diálogo com a UGT. São precisas ações incómodas e não apenas palavras para fazer a defesa dos direitos humanos. Posição assumida por José Pedro Aguiar Branco no Parlamento, na cerimónia de entrega do Prémio Norte-Sul do Conselho da Europa, que este ano distingue o islandês Bragi Gudbrandsson pelo trabalho na defesa dos direitos da criança, e o jornalista e correspondente de guerra palestiniano Rami Abu Jamous. O Presidente da Assembleia da República pede coragem a todos na defesa dos direitos humanos.
12: A minha liberdade, enquanto cidadão português e europeu, está ligada aos direitos de uma criança islandesa. Está ligada à liberdade de imprensa no Médio Oriente. Está ligada aos valores que partilhamos enquanto seres humanos. Portugal é europeu na sua identidade, mas o universalista na sua vocação. Somos, desde sempre, um ponto de encontro entre culturas e povos, entre Norte e Sul. Estar à altura desse legado exige mais do que palavras. Exige defender valores universais, mesmo quando isso incomoda. Especialmente quando isso incomoda.
10: José Pedro Aguiar Branco, na cerimónia de entrega do Prémio Norte-Sul do Conselho da Europa, que este ano distingue então o islandês Bragi Gudbrandsson pelo trabalho na defesa dos direitos da criança, e o jornalista e correspondente de guerra palestiniano Rami Abu Jamous. O Presidente da República, António José Seguro, também participou nesta cerimónia.
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1: Que lamenta as mortes de centenas de jornalistas em contexto de guerra, frisando que o exército de Israel foi quem mais matou profissionais da comunicação social desde que o Comitê para a Proteção dos Jornalistas foi criado. A chuva também tem as suas virtudes. O presidente da Agência Portuguesa do Ambiente revelou esta tarde em conferência de imprensa que este foi um dos melhores anos de sempre para as albufeiras nacionais. Esta situação vai voltar a permitir a realização de furos nos terrenos agrícolas em quase todo o país. O cadáver da baleia anã, que estava preso na pedra da Anixa, junto ao Portinho da Arrábida, em Setúbal, foi removido esta tarde com sucesso.
2: Notícias às três, a edição é do jornalista João Vasco.
1: António José Seguro elogiou hoje as vozes que se agigantam contra as injustiças e que estremecem a indiferença na luta pelos direitos humanos. Foi durante a entrega no Parlamento do Prémio Norte-Sul do Conselho da Europa que distinguiu o islandês Brady Gudbrandsson e pelo trabalho na defesa dos direitos das crianças e o jornalista e correspondente de guerra palestiniano Rami Abu Jamous. Nesta cerimónia, o chefe de Estado lamentou também as mortes de centenas de jornalistas em contexto de guerra, frisando que o exército de Israel foi quem mais matou profissionais da comunicação social desde que o Comitê para a Proteção dos Jornalistas foi criado.
3: Segundo o Comitê para a Proteção dos Jornalistas, no ano passado, dos 129 jornalistas que perderam a vida em todo o mundo enquanto exerciam o seu trabalho, quase metade foram mortos em Gaza. Segundo a mesma organização, e cito, as Forças de Defesa de Israel foi a entidade governamental que matou mais jornalistas desde que o Comitê começou a documentar os casos em 1992. Já este ano, 16 dos 27 jornalistas mortos foram vítimas de ataques, segundo a organização não-governamental Campanha Emblema de Imprensa. O empoderamento da violência por parte de países que se transformam em estados bélicos, o apoio dado por superpotências que recorrem a procedimentos iguais de violação dos direitos humanos, tudo isto esmaga a esperança de uma vida justa e em paz.
1: As palavras de António José Seguro que ouvimos foram registadas pelo repórter João Alexandre na cerimónia de entrega do Prémio Norte-Sul do Conselho da Europa de 2025.
4: Brage Gudbrandsson, Rami Abu Jamous, aqui representado por Sara Grira.
5: São distinções que assinalam o trabalho de duas figuras que, salienta o Presidente da República, conseguiram marcar a diferença na defesa dos direitos humanos.
3: Rami Abu Jamous e muitos camaradas de profissão não baixam a voz. O relato que nos devolve um incómodo e necessariamente inquieta a nossa humanidade. O facto de Brady Gudbrandsson liderar ou pertencer a várias organizações internacionais dedicadas aos direitos e à proteção da criança é a prova do reconhecimento do seu trabalho.
5: Nos discursos dos premiados, a frustração com a falta de estruturas para defender as crianças, revelada por Brady Gudbrandsson,
6: as well as my frustration and helplessness.
5: O testemunho em vídeo emocionado de Rami Abu Jamous a destacar que os mortos em Gaza não são apenas estatísticas.
7: Não são apenas chifres.
5: Numa sessão em que também o Presidente da República, António José Seguro, quis sublinhar alguns números.
3: Segundo o Comitê para a Proteção dos Jornalistas, no ano passado, dos 129 jornalistas que perderam a vida em todo o mundo enquanto exerciam o seu trabalho, quase metade foram mortos em Gaza. As Forças de Defesa de Israel foi a entidade governamental que matou mais jornalistas desde que o Comitê começou a documentar os casos em 1992.
5: Números incontornáveis, considera o chefe de Estado. Antes, já o Presidente da Assembleia da República, José Pedro Aguiar Branco, tinha defendido que as palavras não são suficientes para fazer a defesa dos direitos humanos.
8: Estar à altura desse legado exige mais do que palavras. Exige defender valores universais, mesmo quando isso incomoda.
5: Numa cerimónia em que todos os discursos deixaram críticas à falta de condições e de estruturas para defender os direitos de quem mais precisa em vários pontos do planeta.
3: Amanhã vai ser melhor.
1: Então, António José Seguro e Aguiar Branco na entrega do Prémio Norte-Sul do Conselho da Europa, que distinguiu então o islandês Brady Gudbrandsson pelo trabalho na defesa dos direitos das crianças e o jornalista e correspondente de guerra palestiniano Rami Abu Jamous. O presidente da Agência Portuguesa do Ambiente revelou esta tarde em conferência de imprensa que este foi um dos melhores anos de sempre para as albufeiras nacionais. No entanto, José Pimenta Machado recomenda cautelas na utilização de água porque a situação de 2026 é conjuntural.
7: Mas é verdade que este ano foi um ano muito bom para as alfeiras, como podem ver, estamos na melhor situação de sempre, mas temos que pensar que isto é uma situação conjuntural. O que nos espera à frente, não tenho dúvidas sobre isso, anos de seca, em particular do sul do Rio Tejo, que é na zona do Alentejo, todas as bacias, Sado, Mira e toda a região do Algarve. Sim. Mas de facto este é um ano bom para quê? Dá-nos mais tempo para tomar as medidas do lado que nós pedimos sempre, eficiência. Isto é, usar melhor a água que nós temos.
1: Nesta conferência de imprensa realizada ao início da tarde na sede da APA também participou a Ministra do Ambiente. Maria da Graça Carvalho confirmou o anúncio já feito por Luís Montenegro. O Governo vai levantar as restrições à utilização de águas subterrâneas em quase todo o país, autorizando a realização de furos. A Ministra garante, no entanto, que esta situação vai ser acompanhada de perto.
9: É uma decisão que é muito fundamentada na monitorização e vai ser na monitorização constante. E, portanto, a evolução vai ser medida, vai ser divulgada e toda a gente vai ter acesso às decisões da APA. Segundo o senhor Engenheiro, depois pode explicar melhor, mas houve um decréscimo, mas continua a ter uma quantidade de água que justifica o levantar das restrições.
1: A Ministra do Ambiente garantiu também que as praias atingidas pelo mau tempo no início do ano vão estar prontas a tempo da abertura da época balnear. Já foi removida a baleia anã morta que estava presa na Pedra da Anixa, junto ao Portinho da Arrábida, em Setúbal. A diretora do Departamento Regional de Conservação da Natureza e Biodiversidade de Lisboa e Val do Tejo, Ana Cristina Falcão, explica que a baleia foi removida à hora de almoço.
10: A equipa de vigilantes de natureza do Instituto de Conservação, Natureza e Florestas de Lisboa e aqui da Direção Regional de Conservação de Lisboa e Val do Tejo conseguiu remover a baleia com sucesso hoje do local e, portanto, já está a caminho do seu destino.
1: Ana Cristina Falcão explicou à jornalista Sandra Henriques que os restos mortais desta baleia anã serão encaminhados para Setúbal.
10: Vai ter que vir para Setúbal e depois para Aterro e em conjunto com o município de Setúbal temos uma colaboração sempre muito efetiva com os municípios em casos de arrojamentos de quaisquer animais, que neste caso selvagens, que dão à costa e portanto terá que ser removida com o apoio do município de Setúbal para o destino que será o Aterro.
11: Como é que está a ser feito o transporte?
10: O transporte vem por mar, não é? Está a ser rebocada por uma embarcação do ICNF em direção a Setúbal.
1: A baleia foi removida com sucesso, apesar das dificuldades devido ao facto dos restos mortais desta baleia terem ficado presos numa rocha. A Associação Portuguesa de Apoio ao Recluso reage sem surpresa aos dados do relatório do Conselho da Europa, conhecido hoje, que revelam que Portugal tem a duração média de penas de prisão mais longa da Europa. O secretário-geral da APAR, Vítor Ilharco, diz que esta situação acontece porque a lei de execução de penas não é cumprida.
12: A média de prisão efetivamente cumprida em Portugal é 4 vezes superior à da Alemanha. Será que os nossos reclusos são mais perigosos que os alemães? O problema é que a lei de execução de penas não é cumprida, ninguém tem medidas de flexibilização das penas, ninguém sai ao meio da pena em liberdade condicional. Nós temos uma sobrelotação de 110%, temos 25% dos nossos preços são preços preventivos, o que é uma vergonha a nível mundial.
1: A reação da Associação Portuguesa de Apoio ao Recluso aos dados conhecidos hoje sobre o tempo médio das penas em Portugal. O presidente do Sindicato Nacional do Corpo da Guarda Prisional, Frederico Moraes, ouvido também pela Antena 1 sobre este tema, concorda com o diagnóstico traçado pelo relatório do Conselho da Europa e apontou o dedo ao sistema de penas português.
13: Portugal tem um sistema muito carcerário comparado com o resto da Europa. Somos um sistema muito carcerário. Devíamos ter programas e projetos para as pessoas não passarem tanto tempo na cadeia. Nós temos cerca de 3 mil reclusos por falta de habilitação de condução, presos por problemas de álcool e presos por multas. Essas pessoas deviam ser inseridas em programas e não numa cadeia, porque se nós tivéssemos essas cerca de 3 mil pessoas inseridas em programa na sociedade, programas comunitários, mas que funcionassem, não fossem programas que o Presidente da Junta assinem como eles foram lá e nunca lá puseram os pés. Se calhar tínhamos menos pressão nas cadeias, porque nós estamos com 13 mil e tal reclusos. Se tivéssemos menos esses 3 mil, estaríamos dentro do normal, do rácio normal e abaixo da sublotação.
1: O Presidente do Sindicato Nacional do Corpo da Guarda Prisional a defender programas específicos para quem está detido por crimes considerados menores. A deputada e vice-presidente do Grupo Parlamentar do Chega, Cristina Rodrigues, acusou hoje o Tribunal Constitucional de ativismo político por ter chumbado o decreto da perda de nacionalidade com pena acessória. Num painel sobre a revisão constitucional, nas jornadas parlamentares do Chega, em Viseu, Cristina Rodrigues afirmou que a separação de poderes não foi respeitada neste caso.
14: É que este decreto, em particular, ele foi aprovado com 2/3 dos votos na Assembleia da República. Exatamente o mesmo que é necessário para alterar a Constituição. Obviamente nós não estamos a misturar os processos, mas é uma maioria que é absolutamente reforçada. E o Tribunal Constitucional também não teve qualquer atenção a isso. Nós não estamos a dizer que o Tribunal Constitucional tem que aceitar uma lei que seja inconstitucional, não é isso. Mas deve respeitar a separação de poderes. E é aí que nos parece que isso não aconteceu. Estamos, no fundo, perante um ativismo político que nasce no Tribunal Constitucional e que é absolutamente inaceitável, a meu ver, e acho que a ver do Chega.
1: As críticas da deputada do Chega, Cristina Rodrigues, aos juízes do Tribunal Constitucional. Já o líder parlamentar Pedro Pinto aproveitou o encerramento das jornadas parlamentares do Chega para desafiar o PSD a ir a jogo no processo de revisão constitucional já desencadeado pelo partido.
15: A Iniciativa Liberal e o CDS já disseram que vão a jogo, que vão acompanhar nesta revisão constitucional. Este é o momento. Este é o momento para o PSD se definir. O que é que o PSD vai fazer? A pergunta que fica é mesmo esta. Há dirigentes do PSD que dizem uma coisa, há outros dirigentes que dizem outra. E nós temos que ver o que é que o PSD vai fazer. Tem que se definir se vai ser verdadeiro de centro-direita ou se quer ser de centro-esquerda e entregar-se mais uma vez à esquerda e ao Partido Socialista. Isto agora não há dois caminhos. Só existe um caminho. E o PSD vai ter mesmo de se definir. O PSD vai ter que dizer, vai acompanhar ou não o Chega na revisão constitucional. É isto que espero que seja dito nos próximos tempos.
1: Pedro Pinto, há instantes no encerramento das jornadas parlamentares do Chega, às primeiras organizadas pelo partido na atual legislatura. O vereador da Câmara de Sintra, Ricardo Aragão Pinto, garante que a autarquia está atenta à situação em que vão ficar os mais de 100 trabalhadores da fábrica de Rio de Moura da multinacional Husqvarna, que souberam por estes dias que vão ser despedidos. Ricardo Aragão Pinto conta que a autarquia conversou com os responsáveis desta empresa dedicada à produção de ferramentas industriais e que recebeu garantias de que a Husqvarna tem vindo a acautelar a situação destas pessoas.
16: O que é que a empresa está a fazer em relação a cumprir com todos os direitos dos trabalhadores, em relação à situação contratual, e isso foi-nos garantido pela administração. A preocupação da Câmara, nesse sentido, e foi o que nos garantiram, foi que havia algumas destas pessoas que entravam na idade da reforma e queriam aproveitar desse facto, havia outras pessoas que iriam ser realocadas, e todas as restantes que, sendo um trabalho muito específico, queríamos também tentar dar esse apoio, tentar reencaminhar, tentar também falar com as outras empresas do município, onde pudessem ser eventualmente acolhidas.
1: A Câmara de Sintra a prometer apoiar os trabalhadores da Husqvarna abrangidos por este despedimento coletivo na fábrica de Rio de Moura. Os 7 países mais ricos do mundo e os respectivos bancos centrais concordaram em tomar medidas coletivas para fazer face à crise mundial que o mundo atravessa, sobretudo por causa da guerra no Médio Oriente e da crise energética provocada por este conflito. Medidas assumidas esta tarde pelo Ministro das Finanças de França, no final da reunião do G7 em Paris. Roland Lescour diz que não há outra opção que não seja a reabertura do Estreito de Hormuz e sem a cobrança de portagens.
17: We need to increase investments, we need to improve productivity.
18: Precisamos de aumentar os investimentos, precisamos de melhorar a produtividade, precisamos de acabar com as políticas que distorcem o mercado. A guerra em curso expôs as nossas vulnerabilidades. O conflito no Médio Oriente está a ter impacto nas nossas vidas e na economia global. Os países mais vulneráveis estão a aumentar os preços da energia e dos alimentos. A cadeia de abastecimento de fertilizantes está sob pressão. Há pessoas, setores e países sob pressão. Neste momento, todos concordam que a prioridade máxima é normalizar o fluxo comercial. Exigimos a reabertura do Estreito de Hormuz. Exigimos uma solução duradoura para o conflito, mas quero deixar claro, o Estreito de Hormuz precisa de estar aberto e livre de custos. Sabemos que quanto mais tempo demorar, mais difícil será para a economia. Todos concordamos que, dada a situação atual, devemos tentar por todos os meios evitar uma crise alimentar.
1: O apelo do Ministro da Economia e das Finanças de França, Roland Lescure, no final desta reunião do G7 em Paris. Antes de fecharmos, recupero a convocatória de Roberto Martínez para o Mundial 2026. Tomás Araújo, Samu Costa e Gonçalo Guedes são algumas das novidades, dos destaques desta convocatória. Só vão poder ser inscritos 26 jogadores na competição, mas Martínez decidiu chamar 4 guarda-redes porque é a única posição em que pode haver mexidas durante a prova. Assim sendo, o selecionador assumiu que Ricardo Velho, o guarda-redes que joga na Turquia, vai entrar na comitiva portuguesa com a missão de ajudar na preparação da equipa, ciente do papel de quarta escolha. Já nomes como João Palhinha, Paulinho, António Silva, Rodrigo Mora, Ricardo Horta e Pedro Gonçalves ficaram de fora. O Campeonato do Mundo arranca no dia 11 de junho. Portugal entra em prova frente ao Congo no dia 17.
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0: o Marcos e o Cláudio Rocha juntos neste Louco por Ela, no Regresso à Música das Tardes de Original. Cá estamos nós no mar até tão pertinho das 5, nesta terça-feira, dia 19 de março de maio. Começamos muito bem. O programa trouxe aí pela abertura tema de Guilherme e Alessandro, aqui a recordar o pedido. Também pelo meio, o Matheus e Cauan, o Ser Humano, o Anjo Zé Neto e Cristiano com o seu Polícia. Bem-vindos por aqui até às 5 da tarde. Está o programa das Tardes da Original.
1: Olá, eu sou a Mónica.
2: Eu sou a Tânia.
1: Nós somos as Gêmeas.
3: Sou o Paulo Martins, dos Sexto Sentido.
4: Eu sou a Cláudia.
5: Eu sou o João Portugal.
6: Sou a Sónia, dos De Guir.
7: Sou o Ricardo Lima.
8: Sou o Nelson dos Anjos.
9: Sou a Susana.
10: Sou o David.
11: Eu sou a Sofia.
10: Nós somos dos Silence 4 e estamos aqui com o Tony Noites.
1: Essa música que eu vou cantar agora, ela é uma história verídica. E essa história aconteceu comigo.

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Pedro Miguel e o Vagabundo nas tardes da Regional. Agora são 18 minutos que nos param das 4. Atrás trouxemos ainda Jorge e Mateus para sempre com você. E ainda a música de Mauro Azevedo com os 50 reais. Aqui ficamos até às 5 horas da tarde no programa das tardes da Regional. É o Príncipe Lucas Luco na sua rádio.

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os DNA e há festa em qualquer lugar aqui no nosso programa das tardes da Regional. Até às 5 da tarde, ficamos aqui na Rádio Regional de Iroca. Ora, agora vem aí, ela só que é festa, é com Filipe Sequeira. Dizer que ouvimos o Rui Porto com o Vem Morena e lá pela abertura 400 Primaveras de Fernando e Sorocaba. Até às 5, tardes da Regional 103.2, Rádio Regional de Iroca.com, a sua rádio 24 horas por dia em direto para o mundo.

0: Deixa a gente quieto, João Bosco e Vinícius com Henrique e Juliana aqui na sua Rádio Regional de Iroca. Está no ar, é o programa das tardes da Regional.
1: Olá, eu sou a Mónica.
2: Eu sou a Tânia.
1: Nós somos as gêmeas.
3: Sou Paulo Martins, dos Seis Sentidos.
4: Eu sou a Cláudia.
5: Eu sou o João Portugal. Eu
6: sou a Sónia, dos de Guir.
7: Sou o Ricardo Lima.
8: Sou o Nelson dos Anjos.
9: Sou a Susana.
10: Sou o David.
11: Eu sou a Sofia.
10: Nós somos dos Silence 4 e estamos aqui com o Tony Noites.
0: Para as despedidas desta emissão, é mão da sua filha, os Marotos da Concertina, e até à hora certa, saudável, uma estrada longa, música do Almir Sater. À hora certa, notícias, às 5, País e Mundo, em simultâneo, com a RDP Antena 1, até às 7, o regresso a casa.
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2: Esta hora também, quais são os principais títulos, Nuno?
3: Mais um dia está garantido. Afonso Eulálio continua na liderança da Volta à Itália em bicicleta. O português continua a surpreender. A indústria farmacêutica fala de atrasos significativos. Portugal está entre os países europeus que mais esperam pela chegada de novos medicamentos ao mercado. Para evitar as horas de espera, a PSP vai reforçar os aeroportos nacionais com mais 360 polícias a partir do mês de julho.
2: Nuno Rodrigues, nesta edição das 5 no programa da tarde.
3: Poucos esperavam. Afonso Eulálio mantém-se na liderança da Volta à Itália em bicicleta. O português enfrentou esta tarde um contrarrelógio desafiante. Perdeu muito tempo para Jonas Vingegaard. Ainda assim, fica com 27 segundos de vantagem para o principal candidato à vitória no giro. Afonso Eulálio volta a partir de Rosa amanhã para a 11ª etapa. Em declarações há momentos em inglês, Afonso Eulálio falou de uma tarde de muito sofrimento.
4: I still like cycling really a lot, no? I suffer, but in the final I arrive here and I keep the Malha Rosa. It's incredible.
3: Muito sofrimento durante o contrarrelógio de hoje, de mais de 40 quilómetros. Ainda assim, o português continua com a camisola rosa vestida, pelo menos durante mais uma etapa. Portugal é o segundo país europeu onde os novos medicamentos demoram mais tempo a chegar ao mercado. Um relatório internacional da Federação Europeia das Indústrias e Associações Farmacêuticas aponta para um cenário de desigualdade crescente no acesso e disponibilidade de medicamentos inovadores na Europa. No caso de Portugal, Rita Fernandes, pode ser preciso esperar mais de 2 anos por novas terapias.
5: Entre os países que esperam mais tempo, tal como o Portugal, estão a Roménia, a Lituânia ou a Croácia. Esperam cerca de 2 anos para ter no mercado os medicamentos mais recentes e inovadores. Na Alemanha, o tempo de espera é de cerca de 2 meses. Está no topo da tabela dos bons exemplos. A Federação Europeia das Indústrias de Associações Farmacêuticas analisou o processo de quase 170 medicamentos que tiveram, entre 2021 e 2024, autorização para serem comercializados. Estes tratamentos demoram, em média, cerca de 500 dias a chegar ao mercado e com uma tendência geral na Europa, esperar cada vez mais tempo até que os novos medicamentos estejam disponíveis no mercado, sobretudo por causa de processos de aprovação mais lentos e também limitações orçamentais dos países europeus.
3: São essas as causas para o atraso no acesso a novos medicamentos na União Europeia, apontadas pelos investigadores que traçaram este relatório. A Apifarma, a Associação Portuguesa da Indústria Farmacêutica, contactada pela Antenum, fala de atrasos muito significativos no acesso a medicamentos inovadores em Portugal. Dá como exemplo de comparação a Grécia, por ser um país com população e PIB per capita semelhantes e que ainda assim consegue garantir um acesso mais rápido a novos medicamentos. No caso dos inovadores para o cancro, inovadores oncológicos, o cenário é particularmente crítico, diz a Apifarma. Portugal está entre os piores da Europa, com um tempo médio de espera que chega aos 926 dias, ou seja, cerca de 2 anos e meio. A situação é preocupante do ponto de vista internacional, mas o surto de ébola na República Democrática do Congo representa um risco baixo no caso português. É essa a mensagem que Bernardo Gomes, da Associação Nacional dos Médicos de Saúde Pública, deixa esta tarde em declarações à Agência Lusa.
6: O risco é baixo para Portugal e para os países fora daquela zona endémica em geral, não estou a falar só de Portugal, porque na prática as características do vírus fazem com que a sua transmissão seja particularmente mais intensa quando é o período sintomático, pronto, antes de haver sintomas também não há muita relevância. Face à ocorrência, à zona de ocorrência, o que basicamente é expectável, infelizmente, é que a nível local regional, de facto, o impacto seja bastante substancial.
3: Os médicos de saúde pública admitem que as estimativas iniciais sobre a dimensão do surto podem estar abaixo da realidade pelas dificuldades de testagem e também pelas características do próprio vírus. Bernardo Gomes diz também que o principal foco em Portugal deve estar centrado no aconselhamento de viajantes para a região.
6: Vai ser preciso revisitar, ter também a preparação para lidar eventualmente com algum caso. É necessário ter aqui alguma atenção, porque nomeadamente países que tenham relações humanas comerciais com aquela zona, poderão ter, por via de imigrantes ou até de atividades empresariais ou investimentos na zona, poderão ter um risco adicional, e nomeadamente é preciso ter cuidado, sobretudo com viagens para aquelas zonas, e de aconselhamento e preparação também de indivíduos que estejam, nomeadamente, a trabalhar naqueles países.
3: O governo português já desaconselhou hoje viagens não essenciais para a República Democrática do Congo. O Comitê de Emergência da Organização Mundial da Saúde está também hoje reunido para emitir recomendações temporárias aos Estados-membros na sequência do surto que terá provocado já 130 mortes na República Democrática do Congo. A Coligação para Inovações na Preparação para Epidemias, uma organização da sociedade civil que financia projetos de pesquisa por novas vacinas, antecipa que o combate a este surto possa ser muito complexo e demorado. Richard Hatchett revela que há pesquisas em curso para este tipo específico de vírus que estão a ser aceleradas, mas ele lembra que em 2018 houve um surto no Congo para o qual até havia vacina, que demorou 2 anos a ser controlado, porque esta é uma zona muito sensível.
7: The security situation there.
8: A situação de segurança era desafiante e, apesar de termos tido uma vacina em 2018, esse surto durou quase 2 anos. Portanto, o potencial de ser um surto muito desafiante é muito real. Contactamos todas as nossas redes. Sabemos que existem várias vacinas para este vírus que estão em desenvolvimento pré-clínico inicial. Teriam de ser aceleradas e estamos a equacionar como fazer caso seja tomada a decisão de avançar.
3: As preocupações do Presidente da Coligação para Inovações na Preparação para Epidemias, ouvido esta tarde pela agência Reuters. A PSP vai reforçar os aeroportos nacionais com mais 360 polícias a partir de julho, uma medida para tentar diminuir os tempos de espera dos passageiros de fora do espaço Schengen. O porta-voz da PSP, Sérgio Soares, em declarações esta tarde à RTP, adianta que o controle de fronteiras será reforçado já no final deste mês.
9: Em aeroportos, e só para lhe dar aqui uma ideia, está a ampliar a zona de controle fronteiriço no aeroporto Humberto Delgado, quer para termos mais espaço para balcões de atendimento, onde estarão polícias da PSP com a formação de guarda de fronteira, e mais e-gates, portanto portas automáticas para controlo fronteiriço. A informação que temos é que no final de maio essas obras estarão finalizadas, elas começaram em abril, e é aqui também que vai entrar a PSP com mais reforço. Neste momento está a acabar o curso de formação de agentes, acaba no próximo dia 28 de maio. Neste momento estão 570 alunos a acabar esse curso de formação de agentes, dos quais 360 irão reforçar a Unidade Nacional de Estrangeiros e Fronteiras e, portanto, serão divididos pelos vários aeroportos.
3: Mais 360 polícias a partir de julho nos aeroportos nacionais. Estes agentes fazem parte dos 560 novos polícias que vão acabar a formação no final deste mês, iniciando logo de seguida o curso de guarda de fronteira, que tem a duração de 4 semanas. O novo sistema europeu de controle de fronteiras entrou em funcionamento no ano passado em Portugal e noutros países. Desde essa altura, os tempos de espera nas fronteiras aéreas agravaram-se. No caso do aeroporto de Lisboa, por exemplo, há passageiros que têm de esperar várias horas para entrar no país. O Chega desafia o PSD a dizer se vai participar ou não no processo de revisão constitucional. No encerramento das jornadas parlamentares do partido em Viseu, o líder parlamentar defendeu que o Chega tem sido um fator de estabilidade. Teresa Borges.
10: É uma garantia deixada no rescaldo das palavras de Luís Montenegro, que ontem apelou a PS e Chega que assumam responsabilidades de oposição. Pedro Pinto não tem dúvidas, o Chega tem sido um fator de estabilidade do Executivo.
11: Temos sido um fator de estabilidade em Portugal e deste Governo. Por muito que às vezes nos acusem, bom, o Chega faz muito ruído, nós não fazemos ruído. Só que nós estamos ali só para levantar o braço como o CDS. Nós estamos ali para ser diferentes.
10: Remoque ao CDS, mas o líder parlamentar garante, se é para negociar, o Chega diz presente, mas do Executivo, sublinha, pede-se uma postura diferente.
11: Podemos negociar, podemos falar, estamos disponíveis para isso. Mas não pode ser uma negociação como foi feita, por exemplo, neste caso do vice-prévio, voltando ao vice-prévio do Tribunal de Contas. Chamaram-nos, conversámos, apresentaram-nos uma proposta que já estava fechada. Então, obrigado. Olha, obrigadinho, tomámos um café, viemos todos embora para casa. Ah, mas porreira, olha, o Governo fala com toda a gente.
10: Repetem-se as críticas à forma como o Governo negociou a lei de organização do Tribunal de Contas, mas também à reforma laboral. O maior erro do Executivo, aponta Pedro Pinto, que avisa, esta não pode ser apenas uma bandeira da esquerda.
11: A esquerda meteu na cabeça que tem o monopólio e o domínio dos trabalhadores em Portugal. Nada mais errado. Nós de direita temos de dizer o contrário. Nós temos de ser aquela direita social que faz falta em Portugal. Temos de ser aquele espaço esquecido na direita que o CDS esqueceu e que o PSD, ao fim e ao cabo, nunca esteve lá.
10: Já no que toca à revisão constitucional, o dirigente do Chega separa as águas entre direita e esquerda e lança o desafio ao PSD.
11: Tem que se definir se vai ser verdadeiro de centro-direita ou se quer ser de centro-esquerda e entregar-se mais uma vez à esquerda e ao Partido Socialista. Isto agora não há dois caminhos. Só existe um caminho. O PSD vai ter que dizer, vai acompanhar ou não o Chega na revisão constitucional.
10: O PSD tem de se definir, desafio deixado no encerramento das jornadas parlamentares do Chega, que tiveram a revisão constitucional como um dos temas no centro do debate.
3: Jornadas parlamentares que reuniram os deputados do Chega em Viseu. É uma homenagem anunciada esta tarde pelo Governo. O novo grupo de teatro, o Teatro Aberto, em Lisboa, vai ser distinguido depois de amanhã com a Medalha de Mérito Cultural pelo contributo e impacto duradouro na cultura portuguesa. A condecoração será entregue no dia em que o Teatro Aberto estreia a ópera Por Todos Nós, baseada no romance Os Memoráveis, de Lídia Jorge. Numa nota de imprensa divulgada esta tarde, a Ministra da Cultura adianta que a Medalha de Mérito Cultural reconhece um trabalho de 5 décadas dedicado à criação e divulgação da dramaturgia e ao desenvolvimento das artes performativas em Portugal. A cerimónia de entrega da Medalha de Mérito Cultural está marcada para as 8 da noite da próxima quinta-feira no Teatro Aberto, em Lisboa.
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Aqui a recordar a Legião Urbana com este fantástico Via Láctea. Tardes da sua rádio, regressa a casa e fica por aqui até bem pertinho das 7 da tarde. Começamos com música de Anne com a Coça. Lá pela abertura deixamos o flagrante com o António Zambujo. Agora é de Teddy Swim, chama-se Lose Control e é para ouvir assim no programa das Tardes da Regional.

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2: Principais títulos foram.
3: A indústria farmacêutica fala de atrasos significativos. Portugal está entre os países europeus que mais esperam pela chegada de novos medicamentos ao mercado. Para baixar os tempos de espera, a PSP vai reforçar os aeroportos com mais 360 polícias a partir de julho. Afonso Eulálio volta a surpreender, mantém para já a liderança da volta à Itália em bicicleta, depois de uma etapa, a de hoje, de muito sofrimento.
2: É a edição das 6 no programa da tarde com Nuno Rodrigues.
3: Um problema de dinheiro, é assim que a indústria farmacêutica justifica os atrasos na chegada de novos medicamentos a Portugal. Um relatório conhecido esta tarde mostra que Portugal é o segundo país europeu onde os novos medicamentos demoram mais tempo a chegar ao mercado. Paulo Teixeira, vice-presidente da Apifarma, Associação Portuguesa da Indústria Farmacêutica, considera que na origem deste resultado estão, sobretudo, as limitações financeiras do país.
4: Eu diria que as principais razões são essencialmente razões da ordem, enfim, económica, não é? Ordem financeira. Não, essencialmente pelo, neste caso, do Ministério da Saúde, essencialmente daquilo das verbas alocadas ao Sistema Nacional de Saúde. Porque são os responsáveis, obviamente, por, enfim, por aprovar e por financiar, obviamente, todos os medicamentos inovadores. E quando nós sabemos que, apesar de estar a existir e ter vindo a existir ao longo dos anos, o aumento significativo daquilo que é as verbas para o Sistema Nacional de Saúde. Realmente este ano, por exemplo, nós constatamos que está preconizado até um corte de cerca de 10% na aquisição de bens e serviços por parte, obviamente, do SNS. E tudo isto acaba por se refletir em maiores constrangimentos no que diz respeito à aprovação de inovação.
3: A Apifarma aponta o exemplo concreto dos medicamentos inovadores para o cancro, com Portugal de novo entre os piores da Europa.
4: Eu diria que esta situação até acaba por se agravar porque, por um lado, porque alguns destes medicamentos até podem, enfim, serem medicamentos mais complicados em termos de avaliação e até medicamentos que podem até ter outro tipo de custo, o que faz com que todo o processo de avaliação ainda seja mais moroso, e todos nós também temos que reconhecer que muita da inovação que tem vindo para o mercado e que muito destes novos pedidos de autorização desta nova inovação passa muito também pela área de oncologia, não é? E portanto, infelizmente, também não nos surpreende que grande parte destes atrasos, ou que o período, que os tempos de acesso, sobretudo a estes medicamentos oncológicos, ainda seja maior do que aquilo que é, digamos, em termos gerais, não é?
3: A inovação não chega a todos os países à mesma velocidade. Um relatório internacional da Federação Europeia das Indústrias e Associações Farmacêuticas, conhecido esta tarde, aponta para um cenário de desigualdade crescente no acesso e disponibilidade de medicamentos inovadores na Europa. No caso de Portugal, Rita Fernandes, pode ser preciso esperar mais de 2 anos por novas terapias.
5: Entre os países que esperam mais tempo, tal como Portugal, estão a Roménia, a Lituânia ou a Croácia. Esperam cerca de 2 anos para ter no mercado os medicamentos mais recentes e inovadores. Na Alemanha, o tempo de espera é de cerca de 2 meses. Está no topo da tabela dos bons exemplos. A Federação Europeia das Indústrias de Associações Farmacêuticas analisou o processo de quase 170 medicamentos que tiveram, entre 2021 e 2024, autorização para serem comercializados. Estes tratamentos demoram, em média, cerca de 500 dias a chegar ao mercado e com uma tendência geral na Europa, esperar cada vez mais tempo até que os novos medicamentos estejam disponíveis no mercado, sobretudo por causa de processos de aprovação mais lentos e também limitações orçamentais dos países europeus.
3: Algumas das causas apontadas pelos investigadores para o atraso no acesso a novos medicamentos em Portugal e também em países europeus. A Antena 1 pediu já um comentário sobre este tema ao Infarmed, a Autoridade Nacional do Medicamento. A PSP vai reforçar os aeroportos portugueses com 360 polícias a partir de julho, uma medida para tentar diminuir os tempos de espera dos pacientes passageiros que chegam de fora do espaço Schengen. O porta-voz da PSP, Sérgio Soares, explica que estes 360 polícias fazem parte dos 560 novos agentes que vão acabar a formação no final deste mês. Sérgio Soares adianta também que, no caso de Lisboa, estão a decorrer obras para tentar responder a este problema.
6: Em aeroportos, e só para lhe dar aqui uma ideia, está a ampliar a zona de controle fronteiriço no aeroporto Humberto Delgado, quer para termos mais espaço para balcões de atendimento, onde estarão polícias da PSP com a formação de guarda de fronteira, e mais e-gates, portanto portas automáticas para controlo fronteiriço. A informação que temos é que no final de maio essas obras estarão finalizadas, elas começaram em abril, e é aqui também que vai entrar a PSP com mais reforço. Neste momento está a acabar o curso de formação de agentes, acaba no próximo dia 28 de maio. Neste momento estão 570 alunos a acabar esse curso de formação de agentes, dos quais 360 irão reforçar a Unidade Nacional de Estrangeiros e Fronteiras e, portanto, serão divididos pelos vários aeroportos.
3: Aeroportos que têm registado várias horas de espera para quem chega de fora do espaço Schengen por causa das falhas no novo sistema de controlo de fronteiras. Ainda ontem o Primeiro-Ministro admitiu voltar a suspender a recolha de dados biométricos. O Presidente da Câmara de Lisboa, Carlos Moedas, sublinha que esta é uma medida necessária.
7: Em Lisboa, o problema está num nível, neste momento, que é necessário suspender o sistema, porque se nós não suspendemos o sistema de imediato, e se ainda estamos no começo daquilo que vai ser a época de verão, nós vamos ter aqui um caos. Isso não pode acontecer e, portanto, é bem-vindo aquilo que disse o Primeiro-Ministro, mas eu penso que temos que atuar já e a única maneira que eu vejo num sistema que não está a funcionar, porque o sistema não está a funcionar em Paris, não está a funcionar na Grécia, não está a funcionar noutros países europeus, é fazer aqui uma suspensão do sistema.
3: Suspender já o controlo eletrónico no aeroporto de Lisboa é essa a ideia defendida esta tarde por Carlos Moedas, à margem das comemorações de mais um aniversário dos bombeiros sapadores. O autarca de Lisboa lembrou que as filas dos últimos dias estão a criar uma situação de caos na entrada em Portugal, passando uma imagem terrível do país. O novo sistema europeu de controlo de fronteiras entrou em funcionamento no ano passado em Portugal e noutros países do espaço Schengen. Desde essa altura que há problemas, desde logo no aeroporto de Lisboa, com os passageiros a terem de esperar por vezes várias horas para poderem entrar no país. Uma realidade que levou esta tarde Carlos Moedas a defender a suspensão do controlo eletrónico no caso do aeroporto de Lisboa. A situação é preocupante do ponto de vista internacional, mas o surto de ébola na República Democrática do Congo representa, por agora, um baixo risco no caso português. Foi essa a mensagem que Bernardo Gomes, da Associação Nacional dos Médicos de Saúde Pública, deixou esta tarde em declarações à Agência Lusa.
8: O risco é baixo para Portugal e para os países fora daquela zona endémica, em geral, não estou a falar só de Portugal, porque, na prática, as características do vírus fazem com que a sua transmissão seja particularmente mais intensa quando é o período sintomático, pronto, antes de haver sintomas também não há muita relevância. E face à ocorrência, à zona de ocorrência, o que basicamente é expectável, infelizmente, é que a nível local regional, de facto, o impacto seja bastante substancial.
3: Os médicos de saúde pública admitem que as estimativas iniciais sobre a dimensão do surto podem estar abaixo da realidade pelas dificuldades de testagem e também pelas características do próprio vírus. Bernardo Gomes diz que o foco principal deve estar centrado no aconselhamento de viajantes para esta região.
8: Vai ser preciso revisitar e ter também a preparação para lidar eventualmente com algum caso. É necessário ter aqui alguma atenção, porque, nomeadamente, países que tenham relações humanas comerciais com aquela zona, poderão ter, por via de imigrantes ou até de atividades empresariais ou investimentos na zona, poderão ter um risco adicional e, nomeadamente, é preciso ter cuidado, sobretudo com viagens para aquelas zonas e de aconselhamento e preparação também de indivíduos que estejam, nomeadamente, a trabalhar naqueles países.
3: De resto, o governo português já desaconselhou hoje viagens não essenciais para a República Democrática do Congo. O Comitê de Emergência da Organização Mundial da Saúde está também hoje reunido para emitir recomendações temporárias aos Estados-membros na sequência do surto que já terá provocado a morte de cerca de 130 pessoas na República Democrática do Congo. Poucos esperavam, Afonso Eulálio voltou a surpreender e mantém-se na liderança da Volta à Itália em bicicleta. O português enfrentou esta tarde um duro desafio, um contrarrelógio, perdeu muito tempo para Jonas Vingegaard, ainda assim fica com 27 segundos de vantagem para o principal candidato à vitória no Giro. Afonso Eulálio fala de uma conquista incrível no dia de hoje, apesar de ter sido uma etapa de muito sofrimento.
9: Eu sofro, mas consegui chegar aqui e mantive a camisola rosa. É incrível.
3: E agora é continuar a lutar para manter a liderança da Volta à Itália.
9: Não estava nos meus planos manter a rosa tanto tempo. Vou dar tudo para conservar a camisola e vou continuar a lutar nos próximos dias.
3: A luta continua, o sonho também. Afonso Eulálio volta a partir de rosa amanhã para a 11ª etapa da Volta à Itália em bicicleta, que está ainda numa fase inicial.
2: Nuno Rodrigues, nesta edição das 6, no programa da tarde, também em simultâneo com a RTP Antena 1 Açores e com a RTP Mundo. 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

Bem-vindos, são estas as notícias que marcam a edição de terça-feira, dia 19 de maio, ano 2026. Sejam todos bem-vindos. Arranca hoje, por parte da Autoridade Nacional de Segurança Rodoviária, juntamente com a GNR e PSP, uma nova campanha de fiscalização de segurança rodoviária direcionada para veículos de duas rodas a motores. A iniciativa acontece até ao próximo dia 25 e junta, como disse, a ANSR, GNR e PSP, com o lema Agarre-se à Vida. A operação vai combinar ações de sensibilização e fiscalização intensiva em locais de elevado historial de acidentes. O grande objetivo é o de alertar os motociclistas para os comportamentos de risco com excesso de velocidade e o desrespeito pelas regras de ultrapassagem. Os dados oficiais revelam um sinal preocupante, com mais de 34 mil acidentes a envolver a veículos de duas rodas nos últimos 3 anos. Dos sinistros resultaram 439 mortes e mais de 3 mil feridos graves. As autoridades relembram que o uso correto do capacete e a condução defensiva são essenciais para travar a sinistralidade. A Serra da Freita, em Arouca, vai receber dias 22 e 23 de maio o espetáculo As Pedras que Nos Tocam. A iniciativa vai juntar o teatro, a música e o novo circo num palco natural único. O evento é promovido pelo Teatro Regional da Serra de Montemuro. A narrativa explora os 4 elementos da natureza através de mitos locais e de figuras históricas de Geraldo Sem Pavor. A produção vai contar com uma participação especial da banda musical de Arouca, também com acrobacias da companhia Malatites. As apresentações vão acontecer em pleno cenário montanhoso da Serra da Freita, com os artistas interagirem com as lajes do granito da Serra. O espetáculo começa às 9:30 da noite, junto à área de recreio e lazer de Albergaria da Serra. A organização promete um momento bem marcante do envolvimento com a comunidade e tem entrada livre. Valdecambra celebra amanhã, dia 20, o 33º aniversário da sua elevação à cidade. O município preparou um programa que junta a homenagem ao passado e o foco no desenvolvimento do futuro do concelho. As cerimónias arrancam às 9 horas da manhã, de destaque durante a tarde, o que a autarquia promove uma visita às obras estruturantes que estão em curso, como o edifício da Praia Fluvial e o novo empreendimento de habitação em Ramilhos e que conta com novos 20 fogos habitacionais. O ponto alto das celebrações vai arrancar às 6:30 da tarde com a sessão solene. O momento inclui uma homenagem aos trabalhadores municipais e entrega de medalha de ouro a título póstumo ao Dr. António Júlio Correia Teixeira da Silva. Toda a população é convidada a participar nestas comemorações que assinalam um percurso de Valdecâmara desde que passou a cidade, corria, recordo, do ano de 1993. Milhares de pessoas encheram as ruas de Oliveira de Azeméis ao longo deste fim de semana para fazer parte da edição número 27 do Mercado à Moda Antiga. O evento maior dos oliveirenses voltou a transformar o centro da cidade num museu vivo que recriou os usos e costumes dos locais da viragem do século XIX para o século XX. A edição deste ano teve como tema central a escola do antigamente, com a recriação das salas de aula e os materiais pedagógicos de outorga. Entre as grandes novidades tiveram o espaço Vamos ao Bailarico, que recuperou o ambiente dos antigos arraiais, e ainda os filhos de trajes e bicicletas antigas. Joaquim Jorge, o presidente da Câmara Municipal de Oliveira de Azeméis, destacou o êxito do certame e afirma que os oliveirenses se identificam com a sua história. O autarca sublinha que o evento honra as raízes da comunidade e demonstra a grande capacidade do município na organização destes eventos. Está aí de regresso também este fim de semana o Festival Imaginários, de volta até Santa Maria da Feira, com 125 apresentações gratuitas e que vão transformar o centro da cidade feirense num palco vivo de artes performativas. Na edição que celebra 25 anos de existência, o evento vai acolher 200 artistas de 42 companhias e 16 países diferentes. O cartaz propõe
39 espetáculos de teatro, dança, música e performance, incluindo 5 estreias absolutas e 23 estreias nacionais. A abertura oficial do evento está marcado para quinta-feira, dia 21, 6 da tarde, junto à Casa do Minho, com a apresentação de um manifesto artístico. Entre os grandes destaques internacionais estão as produções das companhias francesas e australianas, com espetáculos aéreos e de dança contemporânea. O festival encerra dia 23 de maio com a conferência sobre cultura e urbanismo, que conta com a participação do pensador Charles Landry e que acontece na Biblioteca Municipal. Em imaginários.pt vai também poder consultar o programa para esta edição 25 do Imaginários Festival de Teatro de Rua de Santa Maria da Feira, que regressa já a partir desta quinta-feira. A região duriense vai receber dias 4 e 5 de julho a quarta edição do Passaporte Douro on Two Wheels. O evento de mototurismo vai percorrer cerca de 380 km ao longo dos 2 dias, unindo a paixão pelas duas rodas e a promoção do património e da cultura local. A iniciativa é da CIRA, a Comunidade Intermunicipal do Douro, e vai atravessar 11 concelhos, desafiando os motociclistas a completarem o percurso circular. A viagem arranca em Vila Real, com paragem no Peso da Régua, terminando em Moimenta da Beira, onde os participantes salidam os locais visitados através de um carimbo digital. O roteiro turístico inclui passagens pelo Mirador de São Leonardo de Galufra e também pelo Museu do Douro. Além de celebrar a paisagem e a gastronomia do território, o evento vai manter este ano uma forte vertente solidária, com o valor das inscrições a reverterem para associações que apoiam crianças desfavorecidas na região do Douro. O município de Estarreja e o agrupamento de escolas vão reorganizar a rede educativa na freguesia de Veiros a partir já do próximo ano letivo 26-27. O novo modelo prevê que o jardim de infância passe a funcionar na Escola de Cabeças, enquanto que o primeiro ciclo de ensino básico ficará concentrado na Escola do Pinheiro. A autarquia justifica a decisão com base no número de alunos inscritos na freguesia e na necessidade de garantir melhores respostas no apoio às famílias, nomeadamente no período que antecedem e sucedem as aulas. Com esta nova distribuição de estudantes, a autarquia, a estargência e a direção do agrupamento pretendem garantir a continuidade no ensino da localidade. O objetivo é o de reforçar as condições pedagógicas e manter a proximidade com a comunidade, promovendo um impacto positivo no dia-a-dia das famílias. Mais de 2 mil utentes das extensões de saúde da Gafanha da Encarnação e da Gafanha do Carmo estão sem médico de família há 2 semanas. A denúncia partiu por parte da Câmara Municipal de Ilhavo, que exige uma solução imediata ao Ministério da Saúde. A autarquia esclarece que o processo de descentralização de competências não confere ao município a responsabilidade de gerir ou contratar médicos. Perante a gravidade da situação, o Executivo Municipal já contactou a Comissão de Coordenação e Desenvolvimento Regional do Centro e ainda a Unidade Local de Saúde da Região de Aveiro. Em comunicado, o município, liderado por João Campo Largo, classifica a falta de assistência médica como inaceitável e garante que vai continuar a pressionar o governo. A autarquia promete ser incansável na denúncia desta falha grave para que o Serviço de Cuidados de Saúde Primário seja reposto naquelas 2 freguesias do município de Ilhavo com a máxima urgência. Fechamos em Ilhavo. O município vai investir 680 mil euros numa maré de eventos que vai marcar o verão deste ano, entre os meses de junho e setembro. O plano de animação, apresentado em conferência de imprensa, destaca o Festival do Bacalhau, que volta a acontecer em agosto, de 12 a 16, no Jardim Odirô, na Gafanha da Nazaré. O certame gastronómico representa o maior investimento do programa, com 450 mil euros, e conta com estreias de Carolina Deslandes, Gabriel do Pensador, Delfins e Ricardo Ribeiro. A programação arranca no início do próximo mês de junho com o Festival Rádio Faneca, ao qual se juntam em palco Sérgio Godinho e Samuel Luria.
O cartaz de verão de Ilha inclui ainda a Semana Jovem na Costa Nova, o Festival da Sardinha, o Festival do Marisco e a Festa dos Bacalhoeiros em setembro. As notícias ficam por aqui, estão de regresso logo mais em atualização. Até lá, vou deixar-lhe votos de uma boa terça-feira e uma excelente semana com a sintonia da Rádio Regional de Arouca.

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0: Minha Flor e o Angir aqui na sua rádio. Está na hora do Jornal do Desporto.
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4: Ficado a saber que Portugal é o segundo país europeu onde os tais novos medicamentos chegam mais tarde. A Apifarma dá como exemplo os medicamentos inovadores para o cancro, com Portugal de novo entre os piores da Europa. Mais polícia para tentar controlar os tempos de espera nos aeroportos. A PSP vai reforçar os aeroportos portugueses com 360 polícias em julho, uma medida que visa diminuir os tempos de espera dos passageiros de fora do espaço Schengen. É uma indicação dada à agência Lusa por uma fonte oficial da Polícia de Segurança Pública. O porta-voz da PSP diz que estes 360 polícias fazem parte dos 560 novos agentes que vão acabar a formação a 28 de maio, iniciando logo de seguida o curso de guarda de fronteira, que tem a duração de 4 semanas. O líder do Chega defendeu hoje que a Assembleia da República deve avançar com a eleição de 3 juízes do Tribunal Constitucional, mas só pode eleger o substituto do presidente quando este deixar efetivamente o cargo. Nós só podemos avançar com uma eleição para os juízes do Tribunal Constitucional se esse lugar estiver vago, defendeu André Ventura, desafiando o presidente deste tribunal a decidir se fica ou se sai. Agora,

0: Jornal do Desporto, títulos desta edição.
1: Afonso Eulálio segurou a camisola rosa na volta à Itália. Já estão escolhidos os jogadores para o Mundial e também já a música. Mourinho cumpre horário no Seixal. Conselho de Arbitragem escolheu o árbitro para o primeiro round do Casa Pia Torriense. E nesta edição ouvimos ainda a antevisão de Álvaro Pacheco. No ténis, Jaime Faria bate antigo número 3 do mundo e está mais perto de Roland Garros.
0: Walter Madureira nesta edição do Jornal do Desporto.
1: Afonso Eulálio segurou a camisola rosa da volta à Itália após um contrarrelógio de 42 km esta terça-feira na décima etapa. O corredor português, contra todas as expectativas, defendeu a liderança de Jonas Vingegaard numa jornada em que Filippo Ganna foi o vencedor. À Eurosport, o corredor português não escondeu a emoção depois de conseguir segurar a liderança.
2: Eu sofro, mas consegui chegar aqui e mantive a camisola rosa. É incrível.
1: Afonso Eulálio reconhece que até ele próprio não esperava manter a camisola rosa.
2: Não estava confiante, só no final é que o carro de apoio me disse que o tempo podia chegar. Não pensei que fosse possível, mas ouvi que mantinha uma vantagem de 30 segundos e aí acreditei.
1: Agora com liderança à décima etapa, o objetivo é continuar a tentar segurar a camisola de líder.
2: Não estava nos meus planos manter a rosa tanto tempo. Vou dar tudo para conservar a camisola e vou continuar a lutar nos próximos dias.
1: Afonso Eulálio fez mais 4 minutos e 57 segundos do que Filippo Ganna, que venceu este contrarrelógio, e mais 1 minuto e 57 que Vingegaard. No entanto, mantém a liderança no giro com 27 segundos para o segundo classificado. O tenista português Jaime Faria garantiu esta terça-feira a passagem à segunda ronda da qualificação de Roland Garros, ao protagonizar uma reviravolta impressionante frente ao experiente búlgaro Grigor Dimitrov. Também no que diz respeito a Henrique Rocha, que jogou há pouco, ele segue firme nesta fase do torneio. O tenista português junta-se assim a Jaime Faria depois de vencer o húngaro Piros por 6-4 e 7-6 num jogo que demorou 1 hora e 45 minutos. Agora destaque para o futebol. Roberto Martínez divulgou esta terça-feira a lista dos jogadores que vão estar no Campeonato do Mundo que arranca no próximo mês. Samu Costa, do Mallorca, é uma das maiores surpresas. O jogador ao Canal 11 descreveu como emocionante o momento em que viu confirmada a chamada.
3: Bom, foi um momento emocionante. Só eles sabem o que eu tive que trabalhar para poder conseguir chegar ao Mundial. Sofremos muito, esforçámos-nos muito e, sem dúvida, foi um momento super feliz. Mas também é um momento que eu sei que estou bastante preparado e sei que vou dar respostas.
1: E o médio está pronto para jogar em várias posições.
3: Vou-lhe ser sincero, eu vejo-me onde o treinador decidir-me pôr. Sempre fui assim na minha carreira. Vários treinadores que tive aqui no Mallorca em Espanha já me pediram para fazer papéis diferentes e eu sempre trabalhei para poder corresponder e render. E sumi-se a decidir que me quero como um box-to-box, estarei preparado. Se me quiser como um 6, estou preparado. Estou confortável nas duas posições.
1: Samu Costa pronto para jogar a 6 ou também a 8. Roberto Martínez é que decide. Declarações de Samu Costa esta tarde ao Canal 11. Desde logo, recordo, uma das maiores surpresas foi mesmo a inclusão do médio que atua em Espanha, mas também o facto de Roberto Martínez convocar 4 jogadores para a baliza, com Ricardo Velho a ficar de reserva, como explica o selecionador.
4: O Ricardo Velho sabe que é o quarto guarda-redes, mas precisamos utilizar as regras. As regras são que só o guarda-redes, se houver uma lesão durante o torneio, nós podemos substituir por outro guarda-redes. E para nós, a metodologia de treino, o trabalho precisa ter alta intensidade em todos os treinos, há muita finalização, nós trabalhamos muito no último terço e precisamos de mais um guarda-redes. Então, a ideia de trazer ao Ricardo Velho, saber que não consegue sentar no banco, mas o Ricardo Velho, em 2 minutos, disse que ele estava preparado para ajudar a seleção em tudo aquilo que fosse necessário. E esse é o espírito que precisamos.
1: Nesta conferência de imprensa, a confissão também de Roberto Martínez, que pegou no telefone para ligar alguns jogadores.
4: É a parte mais difícil da equipa técnica e do

0: seleccionador precisar de comunicar quando um jogador fica de fora, mas o nosso processo, a nossa federação é uma federação e um espaço do alto nível, e isso acontece. No alto nível há decisões e há momentos que precisamos de atingir com responsabilidade e honestidade. Eu falei com alguns dos jogadores e a reação foi muito positiva. Somos um grupo, os jogadores que ficam de fora, mas continuam a lutar para ganhar o Mundial e para fazer parte da nossa luta, e isso é o que é importante.
1: As explicações de Roberto Martínez, que ligou a alguns jogadores. Mora Palhinha, Paulinho Pote e Ricardo Horta estão entre os ausentes. No caso do jogador do Sporting de Braga, António Salvador, contestou de imediato a ausência. Rui Casaca, antigo diretor desportivo dos arsenalistas, entende a frustração que Horta deve estar a sentir nesta altura.
2: Eu tinha uma esperança de que o Ricardo pudesse estar lá por mérito de todo o percurso que ele fez, pela época que ele fez, por aquilo que ele pode oferecer em várias posições numa equipa, pela maturidade que ele tem nesta altura, mas houve alturas que ele também já não foi, por isso não é uma surpresa total, é sim um desapontamento, porque pensei que ele podia estar nesta convocatória.
1: Rui Casaca e o desapontamento da ausência de Ricardo Horta desta convocatória final para o Campeonato do Mundo e ainda para dois jogos de caráter particular que a seleção vai realizar antes de iniciar a participação no Campeonato Mundial. A música oficial de apoio à Seleção Nacional de Portugal para o Campeonato do Mundo é Tuga ou Nada. A apresentação decorreu junto ao Gal esta tarde no Auditório Carlos Paredes.

0: maestro deste hino de apoio à seleção é Sam the Kid.
1: Aquilo que me foi pedido foi um hino, fosse de motivação, garra, agora ou nunca, e que temos muitas possibilidades.
0: E Samuel sabia o que queria e o que não queria.
1: O hino, para mim, futebol, não é Portugal, para mim é mais rápido. Mais... Com esta adrenalina, com esta urgência.
0: Mas não foi uma obra a solo. Para criar o hino, Sam the Kid rodeou-se de mais 4 músicos ligados ao hip-hop.
1: Foi depois, a partir daí, que eu também chamei os artistas que estariam em casa neste tipo de velocidade. Então, chamei o Papillon, chamei o Bispo, o Sir Scratch e o G-Sun.
0: E foi um deles que criou o título.
1: No final, quando estávamos a fazer um pós-refrão, do qual o Bispo também criou, surgiu uma frase. E então, essa frase que o Papillon disse foi: é Tuga ou nada. E eu: ei, é mesmo isso, é Tuga ou nada. Olha, não mexe mais.
0: Assim ficou, e esta é a música de apoio à Seleção Portuguesa de Futebol no Mundial de 2026.
2: Já a música, já se sabe quem são os jogadores escolhidos por Roberto Martínez. Em breve começam os treinos e no próximo mês começa também a competição. Luís Freire, selecionador de Sub-21, revelou esta terça-feira a lista de 23 convocados de Portugal para o particular com a República da Irlanda, jogo que se realiza no António Coimbra da Mota antes dos 3 últimos jogos de qualificação para o Campeonato da Europa do próximo ano. Mateus Fernandes, Kenda, Mora e mais 21 jogadores estão convocados para este particular. Tem também teste para essa fase do Euro. Nesta conferência de imprensa, Luís Ferreira fez rasgados elogios ao médio Mateus Fernandes.
3: É um jogador que realmente a dimensão física que ele tem para a idade que ele tem e a experiência que ele já tem com a idade que tem faz dele um dos jogadores mais importantes também no nosso grupo. É o nosso capitão de equipa, tem tido um comportamento exemplar e a nível tático está na melhor liga do mundo para estar ao mais alto nível. Portanto, é um jogador que taticamente está a crescer bastante. Penso que este ano de Premier League acaba juntamente com o passado também. Este ano jogou tudo, teve uma grande prestação, cada vez está mais completo.
2: Os comandados de Freire estão invencíveis no topo do grupo B, somando 6 vitórias e um empate. Caso termine no primeiro lugar, Portugal garante o acesso direto à fase final. Portugal e República da Irlanda jogam no dia 3 de junho, no Estoril, às 7:30 da tarde. José Mourinho cumpre uma aparente normalidade o contrato que o liga ao Benfica até 2027. Nesta terça-feira, o técnico voltou a marcar presença no centro de estágios no Seixal, apesar do plantel estar de férias. O técnico chegou às 11 da manhã, um pouco mais tarde do que tinha acontecido no dia anterior, no carro de serviço do Benfica, acenou aos jornalistas, mas, mais uma vez, não prestou declarações. O árbitro David Silva foi nomeado pelo Conselho de Arbitragem da Federação para dirigir o jogo da primeira mão do play-off de acesso à Primeira Liga entre Torriense e Casa Pia. Este jogo realiza-se amanhã. O Torriense não vai realizar conferência de imprensa. Já Álvaro Pacheco falou ao início da tarde para primeiro destacar a importância deste momento.
4: São dois jogos que decidem aquilo que é a vida e o futuro. Depois do jogo, foi duro, sem dúvida, por aquilo que nós fizemos e por aquilo que estes jogadores, esta equipa, esta instituição passou ao longo da época, merecia já ter conquistado aquilo que era o nosso objetivo, que é a minha intenção. Isso não foi possível. Também temos um lado positivo, temos aqui dois jogos a mais para nós podermos reafirmar a equipa que nós somos, demonstrar a qualidade, a identidade, a capacidade que esta equipa tem de mostrar, esta resiliência que a equipa tem de mostrar ao longo da época.
2: E este primeiro jogo da primeira mão está marcado para esta quarta-feira, às 6 da tarde, no Estádio Manuel Marques, em Torres Vedras. Fechamos com referência para os jogos de hoje do play-off de futsal. A partir das 7 da tarde, Leões de Porto Salvo, Rio Ave, às 9:15, Benfica Elétrico.
5: Walter Madureira, nesta edição do Jornal de Desporto, simultâneo com a RTP Antena 1 Açores, RTP África e RTP Mundo. 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

0: 7 horas no continente e na Madeira, 6 nos Açores. Principais títulos a esta hora, Nuno.
1: Carlos Moedas pede a suspensão imediata do controlo eletrónico no aeroporto de Lisboa. O autarca avisa que as próximas semanas vão criar um cenário de caos e passar uma imagem terrível do país. A indústria farmacêutica fala de atrasos significativos. Portugal está entre os países europeus que mais esperam pela chegada de novos medicamentos ao mercado. O Infarmed, a autoridade do medicamento, lembra que em situações excepcionais é possível ter acesso mais rápido a tratamentos inovadores. Donald Trump deixa um novo ultimato ao Irã, dá agora mais 2 ou 3 dias para se chegar a um acordo de paz.
0: E por esta altura estão 17 graus no Porto e em Ponta Delgada, 19 em Coimbra e em Lisboa, 20 em Faro e no Funchal. Edição das 7 no programa da tarde com Nuno Rodrigues.
1: É preciso avançar já. O presidente da Câmara de Lisboa pede a suspensão imediata do controlo eletrónico no aeroporto de Lisboa, depois do primeiro-ministro ter admitido ontem a possibilidade de suspender a recolha de dados biométricos para evitar atrasos na entrada de quem chega de fora do espaço Schengen. Carlos Moedas diz que é preciso avançar de imediato para evitar um cenário de caos nas próximas semanas.
2: Em Lisboa, o problema está num nível, neste momento, que é necessário suspender o sistema, porque se nós não suspendemos o sistema de imediato, e se ainda estamos no começo daquilo que vai ser a época de verão, nós vamos ter aqui um caos. Isso não pode acontecer e, portanto, é bem-vindo aquilo que disse o Primeiro-Ministro, mas eu penso que temos que atuar já e a única maneira que eu vejo num sistema que não está a funcionar, porque o sistema não está a funcionar em Paris, não está a funcionar na Grécia, não está a funcionar noutros países europeus, é fazer aqui uma suspensão do sistema.
1: Carlos Moedas, esta tarde, à margem das comemorações de mais um aniversário dos bombeiros sapadores em Lisboa, o autarca diz que o novo sistema de controlo eletrónico de passageiros está a causar um grande problema no aeroporto, com pessoas que ficam horas e horas na fila. Foi de resto isso que aconteceu no domingo nos aeroportos do Porto e também de Faro. O Ministério da Administração Interna já recusou interromper nos próximos meses a aplicação nos aeroportos do novo sistema europeu de controlo de fronteiras, que têm tido várias falhas. O governo admite, de resto, que a recolha de dados biométricos possa ser suspensa em períodos limitados. De resto, essa suspensão foi também admitida ontem pelo primeiro-ministro Luís Montenegro. Já hoje, a PSP anunciou que vai reforçar os aeroportos com 360 polícias a partir de julho para tentar diminuir os tempos de espera. O porta-voz da PSP, Sérgio Soares, adianta também que, no caso de Lisboa, estão a decorrer obras para tentar responder a este problema.
3: A ANA Aeroportos, e só para lhe dar aqui uma ideia, está a ampliar a zona de controlo fronteiriço no aeroporto Humberto Delgado, quer para termos mais espaço para balcões de atendimento, onde estarão polícias da PSP com a formação de guarda de fronteira, e mais e-gates, portanto portas automáticas para controlo fronteiriço. A informação que temos é que no final de maio essas obras estarão finalizadas, elas começaram em abril, e é aqui também que vai entrar a PSP com mais reforço. Neste momento está a acabar o curso de formação de agentes, acaba no próximo dia 28 de maio. Neste momento estão 570 alunos a acabar esse curso de formação de agentes, dos quais 360 irão reforçar a Unidade Nacional de Estrangeiros e Fronteiras e, portanto, serão divididos pelos vários aeroportos.
1: Os 360 novos polícias entram ao serviço nos aeroportos no início de julho, reforço que faz parte do plano de contingência da PSP para os meses de verão. Um problema de dinheiro, é assim que a indústria farmacêutica justifica os atrasos na chegada de novos medicamentos a Portugal. Um relatório conhecido esta tarde mostra que Portugal é o segundo país europeu onde os novos medicamentos demoram mais tempo a chegar ao mercado. Paulo Teixeira, vice-presidente da Apifarma, Associação Portuguesa da Indústria Farmacêutica, considera que na origem deste resultado estão sobretudo as limitações financeiras do país.
4: Eu diria que as principais razões são essencialmente razões da ordem, enfim, económica, não é? A ordem financeira. Não, essencialmente pelo, neste caso, do Ministério da Saúde, essencialmente daquilo das verbas alocadas ao Sistema Nacional de Saúde. Porque são os responsáveis, obviamente, por, enfim, por aprovar e por financiar, obviamente, todos os medicamentos inovadores. E quando nós sabemos que, apesar de estar a existir e tem vindo a existir ao longo dos anos, o aumento significativo daquilo que é as verbas para o Sistema Nacional de Saúde, realmente este ano, por exemplo, nós constatamos que está preconizado até um corte de cerca de 10% na aquisição de bens e serviços por parte, obviamente, do SNS, e tudo isto acaba por se refletir em maiores constrangimentos no que diz respeito à aprovação de inovação.
1: Nestas declarações à Antena 1, no programa de tarde, o vice-presidente da Apifarma dá como exemplo os medicamentos inovadores para o cancro, com Portugal de novo entre os piores da Europa.
4: Eu diria que esta situação até acaba por se agravar porque, por um lado, porque alguns destes medicamentos até podem, enfim, serem medicamentos mais complicados em termos de avaliação e até medicamentos que podem até ter outro tipo de custo, o que faz com que todo o processo de avaliação ainda seja mais moroso, e todos nós também temos que reconhecer que muita da inovação que tem vindo para o mercado e que muito destes novos pedidos de autorização desta nova inovação passa muito também pela área de oncologia, não é? E portanto, infelizmente, também não nos surpreende que grande parte destes atrasos, ou que o período que os tempos de acesso, sobretudo a estes medicamentos oncológicos, ainda seja maior do que aquele que é, digamos, em termos gerais, não é?
1: A inovação não chega a todos os países à mesma velocidade. Um relatório internacional da Federação Europeia das Indústrias e Associações Farmacêuticas, conhecido esta tarde, aponta para um cenário de desigualdade crescente no acesso e disponibilidade de medicamentos inovadores na Europa. No caso de Portugal, pode ser preciso esperar mais de 2 anos por novas terapias. Numa resposta enviada esta tarde à Antena 1, o Infarmed, a autoridade do medicamento, explica que o tempo de espera por novos medicamentos está relacionado com várias etapas de um processo, desde o momento em que as empresas pedem financiamento público até às fases de avaliação e negociação desse medicamento. Ainda assim, o regulador garante que, enquanto esses processos decorrem, há mecanismos que permitem dar acesso mais rápido a tratamentos inovadores em casos graves. Entre 2020 e 2025, diz o Infarmed, 93 medicamentos chegaram aos doentes através desses programas especiais. Os Estados Unidos acusam a Organização Mundial da Saúde de ter sido um pouco lenta a identificar o novo surto de ébola na República Democrática do Congo. Esta acusação foi deixada nas últimas horas pelo secretário de Estado norte-americano, Marco Rubio. Acrescentou que Washington já disponibilizou, entretanto, 13 milhões de dólares, cerca de 11 milhões de euros, para operações de resposta imediata, e espera abrir cerca de 50 clínicas para tratamento do ébola na República Democrática do Congo. Bernardo Gomes, da Associação dos Médicos de Saúde Pública, sublinha que a situação é preocupante do ponto de vista internacional, mas no caso de Portugal, o surto não representa, por agora, um risco elevado.
5: O risco é baixo para Portugal e para os países fora daquela zona endémica, em geral, não estou a falar só de Portugal, porque na prática as características do vírus fazem com que a sua transmissão seja particularmente mais intensa quando é o período sintomático. Portanto, antes de haver sintomas também não há muita relevância. E face à ocorrência, à zona de ocorrência, o que basicamente é expectável, infelizmente, é que a nível local regional, de facto, o impacto seja bastante substancial.
1: Bernardo Gomes diz também que o principal foco deve estar centrado no aconselhamento de viajantes para esta região, além de outras medidas.
5: Vai ser preciso revisitar e ter também a preparação para lidar eventualmente com algum caso. É necessário ter aqui alguma atenção, porque, nomeadamente, países que tenham relações humanas comerciais com aquela zona poderão ter, por via de imigrantes ou até de atividades empresariais ou investimentos na zona, poderão ter um risco adicional, e nomeadamente é preciso ter cuidado, sobretudo com viagens para aquelas zonas, e de aconselhamento e preparação também de indivíduos que estejam, nomeadamente, a trabalhar naqueles países.
1: O governo português já desaconselhou hoje viagens não essenciais para a República Democrática do Congo. O Comitê de Emergência da Organização Mundial da Saúde está também reunido durante este dia para analisar os efeitos deste surto, que terá provocado já a morte de cerca de 130 pessoas na República Democrática do Congo. O ébola é uma febre hemorrágica viral altamente contagiosa, transmitida através do contato contacto direto com fluidos corporais de pessoas infectadas e apresenta taxas de mortalidade muito altas. Esta foi a tarde em que Afonso Eulálio voltou a surpreender. O ciclista português conseguiu manter-se na liderança da Volta à Itália em bicicleta, apesar de um contrarrelógio muito difícil e desafiante. Afonso Eulálio perdeu tempo para Jonas Vingegaard, ainda assim fica com 27 segundos de vantagem para o principal candidato à vitória no Giro. No final da etapa de hoje, Afonso Eulálio descreveu uma tarde de muito sacrifício.
6: Eu sofro, mas consegui chegar aqui e mantive a camisola rosa. É incrível.
1: É incrível e poucos esperavam que Afonso Eulálio conseguisse manter a liderança depois da etapa de hoje, o contra-relógio. Ainda assim, o português promete lutar para manter a camisola rosa.
6: Não estava nos meus planos manter a rosa tanto tempo. Vou dar tudo para conservar a camisola e vou continuar a lutar nos próximos dias.
1: Afonso Eulálio, que volta a partir amanhã de rosa para a 11ª etapa da Volta à Itália em bicicleta. Donald Trump repete ameaças ao Irão, deixou esta tarde um ultimato, mais um, dizendo agora que dá mais 2 ou 3 dias ao regime iraniano para se chegar a um acordo de paz. O presidente dos Estados Unidos pressiona Teherão, mas ao mesmo tempo garante que o regime está a implorar por um acordo.
7: Estão a implorar por um acordo. Espero não ter que fazer o trabalho, mas talvez tenhamos de fazer outro grande ataque. Mas ainda não tenho a certeza. Vocês irão saber em breve.
1: Donald Trump e as novas ameaças ao Irão deixadas esta tarde.
0: O programa da tarde termina também agora, depois de uma tarde recheada de bom desporto. Aliás, grandes notícias. Até amanhã, Nuno.
1: Até amanhã.
0: Edição das 7 na Antena 1 com Nuno Rodrigues, em simultâneo com a RTP Antena 1 Madeira e também com a RTP Mundo. A informação está em permanência em noticias.rtp.pt. Minutos depois das 7 da tarde, como rola esta hora, Paulo Galvão?
8: Ainda está no para-arranca o acidente de Meirinhas no IC2, centro do país, ligação de Leiria a Pombal, com trânsito acumulado, com um acidente que já aconteceu há várias horas. Na cidade do Porto já não há grande demora na ligação do Dragão à A3, apenas trânsito compacto entre o Norte Francos e o tabuleiro da Ponta Rábida, porque mais à frente há uma ocorrência na zona de Coimbrões, já na A1 em Gaia, a deixar estas filas um pouco mais paradas para sair do Porto para Gaia. Há também trânsito lento nos dois sentidos da A28 entre Matosinhos e o Porto. Também alguma resistência no final da A3 à chegada à Via de Cintura Interna. Na região de Lisboa, já sabemos que é uma tarde difícil no interior da cidade, com o desfile académico. Leva ao corte da Alameda da Universidade. A esta hora, o trânsito está parado na Avenida do Brasil, em todas as vias de acesso entre campos, também na zona do Campo Pequeno, e portanto é uma zona a evitar. Para sair de Lisboa pela Ponte 25 de Abril, há trânsito acumulado em Campo Lido, com acessos preenchidos, melhor o de Alcântara. A A5 está apenas lenta de Caselas para Carnaxide. Acidente nos túneis Benfica, sentido Algesta, que vem com trânsito acumulado. Segunda circular compacta mais para quem vai de Benfica para o aeroporto, a partir das Torres de Lisboa. Entrada na Cril, ainda em hora de ponta no Norte de Sacavém, também com alguma resistência no final do eixo Norte-Sul em direção ao túnel do Grilo.
0: Continua disponível até às 8 da noite. É a linha verde, 821-0101. Conduz a precaução. Boa viagem.
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0: Está na hora do movimento das coisas com Mariana Oliveira.

0: começa o Movimento das Coisas na RTP Antena 1, comigo Mariana Oliveira, com a Joana Bertolo, com o David Erlich e o Pedro Levi Bismarck. Ora, e hoje, havemos de falar do vírus que nas últimas semanas levou a nossa atenção para bordo de um cruzeiro de luxo que começou por ser uma expedição à Antártida e acabou com um surto infeccioso e vítimas a bordo. O antivírus reacendeu uma espécie de pânico global pelo medo de uma nova pandemia, mas para já e para começar, falamos de milionários desejosos de pagar mais impostos. Ora, isto a propósito de um inquérito divulgado por uma organização de milionários do Reino Unido. Sim, isto existe. Chama-se Patriotic Millionaires UK. É a versão britânica de uma organização internacional e concluiu, a partir de um inquérito a cerca de 500 pessoas, que 3/4 dos milionários a viver no Reino Unido estão dispostos a pagar mais para, e aqui vou citar, ajudar a proteger e fortalecer as fundações sociais, culturais e económicas que valorizam no Reino Unido. Ora, esta organização, a Patriotic Millionaires, é, vamos dizer, no mínimo curiosa, porque ela existe para combater a desigualdade, combater a acumulação de riqueza nas mãos de uns poucos. Esses poucos calham ser eles mesmos. Ora, a ideia de existir uma organização de milionários que defende o fim dos milionários tem qualquer coisa de premissa para um sketch humorístico. Já o assunto em si, da desigualdade, tem um bocadinho menos graça. Em Portugal o tema toca-nos bastante, já que é dos países onde a concentração de riqueza mais cresceu nos últimos anos. David, tributar os super-ricos resolvia uma parte do problema da desigualdade?
1: Claro que sim, eu sou obviamente a favor de uma tributação progressiva, de que os mais ricos sejam tributados, de que não haja paraísos fiscais, de que não fujam aos impostos. Mas eu quero dizer algo que pode ser impopular, que é, a meu ver, a existência de milionários não é condição suficiente da imoralidade. Nada tenho contra milionários. E até baseando-me em John Rawls, um filósofo americano que lançou o incontornável livro Uma Teoria da Justiça nos anos 70, eu queria dizer que nem toda a desigualdade me parece injusta. Ele desenvolve uma experiência mental que é a posição original com véu de ignorância. E vamos imaginar que nós, os quatro, retrocedíamos para esta posição original com véu de ignorância e mantínhamos a nossa racionalidade e a nossa razoabilidade. Saberíamos factos gerais acerca do mundo, mas não sabíamos nada acerca de nós próprios. Éramos puramente objetivos. Que princípio de justiça adotaríamos? E aí John Rawls diz-nos que os sujeitos, nessa posição original com véu de ignorância, prefeririam uma distribuição desigual em que quem ganha menos estivesse melhor do que numa distribuição igualitária. Isto é, imaginemos uma distribuição em que a Mariana ganha 4, o Pedro ganha 4, a Joana ganha 4, o David ganha 4. Agora imaginemos uma nova distribuição em que a Mariana, és a nossa milionária, em que a Mariana ganha 1000,
0: gosto desse cenário.
1: Em que a Mariana ganha 1000, o Pedro ganha 15, a Joana ganha 12 e eu, pobretanas, ganho 8. Reparem nisto, esta segunda distribuição é muito mais desigual que a primeira. Na primeira estão todos a ganhar 4, mas quem está em pior situação, que seria eu próprio, a ganhar 8 unidades de moeda por mês, que está a ganhar o dobro do que na distribuição igualitária. E isto leva-me a esta noção de que a existência de milionários não é imoral desde que ocorra numa sociedade com relativa igualdade de oportunidades, isto é, com igualdade formal, igualdade no acesso à habitação, com disponibilidade de tempo livre para as pessoas explorarem os seus talentos, com saúde e educação. E, portanto, quando surgem estas notícias sobre milionários, que os milionários estão a aumentar, obviamente isso faz nascer legítimas preocupações, mas há que ter em conta o seguinte: o sistema que permite a existência de multimilionários também é o sistema que, entre 1820 e 2015, conseguiu reduzir a população mundial em pobreza extrema. A percentagem de população mundial em pobreza extrema reduziu-se de 90% em 1820 para 10% em 2015. Ah, e podem-me dizer, mas isso é percentagem, não é número absoluto. Vamos então aos números absolutos. Em número absoluto, havia 2 mil milhões de pessoas em pobreza extrema nos anos 70 e hoje em dia são 800 milhões em 2015. Grande parte desta redução deveu-se à China. E a China é um bom exemplo de como nem toda a riqueza depende da expansão da pobreza. Porque reparem neste belo contra-exemplo que a China representa. A China, dos anos 80 até hoje, passou de ter 0 a ter 500 bilionários. Mas, ao mesmo tempo, conseguiu tirar da pobreza extrema 750 milhões de pessoas. A China é um bom contra-exemplo para todos aqueles que dizem que a existência de multimilionários só se faz à custa de mais pobres. Mas, e para concluir, a existência de milionários não é imoral por si só, mas é imoral se ocorre em sistemas com uma forte desigualdade de oportunidades, e é imoral quando foge aos impostos e quando foge à fiscalidade progressiva. Isto é, a meu ver, o multimilionário, se ganhou o seu dinheiro legalmente, tem todo o direito a sê-lo, mas tem o dever de contribuir para a fiscalidade, para o tributo público e de não colocar o seu dinheiro em paraísos fiscais, nessas zonas de ninguém onde os multimilionários muitas vezes o fazem. Ainda bem.
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3: Olá, continuação de Boa Sintonia aqui na Rádio Regional Arouca com Adelino Pinho. Espero que goste da minha seleção musical deste programa. Vamos ouvir.

Todo mundo gosta do programa Aqui Brasil, todos os dias entre as 19 e as 21. Mais um sucesso. E vamos ouvir Adriana Lua.

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1: Todo mundo gosta do programa Aqui Brasil, todos os dias entre as 19 e as 21. Mais um sucesso para ouvirmos Marina.

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1: 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Cláudio e Daniel com aquele sucesso que faz arrebentar o coração.

0: está no final da primeira hora do programa aqui em Brasília. Vamos ao sinal horário, vamos aos comerciais, eu volto já para a segunda hora.
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0: Ora, estamos de volta para o programa da segunda hora Aqui Brasil com Adelino Pinho. Vai até às 21 na Rádio Regional Arouca.

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1: Agora vamos ouvir e recordar Roberto Leal.

8:20. Ora, não esqueçam de avisar os seus amigos sempre das 19h às 21h, aqui em Brasília, na Rádio Regional Arouca. Olá, agora vamos ouvir a voz de Núbia Lafayette.

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1: Todo mundo gosta do programa Aqui Brasil, todos os dias entre as 19 e as 21, para ouvirmos Marília Mendes.

Você gosta daqui do programa Aqui Brasil, os grandes sucessos musicais? Ora, um obrigado para si que vai na nossa companhia ouvindo os sucessos do Brasil. São 20 horas e 29 minutos. A boa música ouve-se aqui. Cláudio e Daniel com aquele sucesso que faz arrebentar o coração.

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8:40. Ora, você gosta daqui do programa Aqui Brasil, os grandes sucessos musicais? Ora, um obrigado para si que vai na nossa companhia ouvindo os sucessos do Brasil. Ora, vamos então ouvir o famoso João Marcelo.

0: Agora vamos ouvir sucessos populares, Brasil.
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1: Espero que goste da minha seleção musical aqui em Brasília, todos os dias entre as 19 e as 21. Boa viagem. Ora, faltam 9 minutos para as 21. Ora, vamos ouvir Roberto Carlos e amigos com os grandes sucessos.

0: Vamos ouvir Roberto Carlos e Amigos com os grandes sucessos.
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0: Ora, está na hora de colocarmos ponto final em mais um programa aqui Brasil. Estarei de volta amanhã a partir das 19. Continuo na sintonia da Rádio Regional Arouca.
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0: Continuamos com sucessos musicais, programa de Adelino Pinho. Boa noite, na companhia da Rádio Regional de Arouca, 21:52.
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0: cá estamos na sintonia da rádio que gostamos de ouvir. 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

0: Eu prometo a todos vocês, e é que eu posso prometer alguma coisa, que eu não vou ser.
1: Continuamos com sucessos musicais, programa de Adelino Pinho. Boa noite, na companhia da Rádio Regional de Arouca. 22 horas e 21 minutos.

Continuamos com sucessos musicais, programa de Adelino Pinho. Boa noite, na companhia da Rádio Regional de Arouca. 22 horas e 32 minutos.

Sucessos musicais com a apresentação de Adelino Pinho entre as 21 e a meia-noite, 22 horas e 47.

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continuamos com uma boa música para ouvirmos Baila Baila Cigana por Hernani Rodrigues e participação de José Ricardo.

Sucessos musicais com a apresentação de Adelino Pinho. 23:31. Ora, continuamos a ouvir aqui na Rádio Regional de Arouca, magia dos instrumentos acordeão.

Continuamos com sucessos musicais, programa de Adelino Pinho. Boa noite, na companhia da Rádio Regional de Arouca. 23 horas e 45 minutos. Ora, e continuando numa boa seleção musical, vamos ouvir Kelly Medeiros. E o tema é Cheguei.

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continua sendo uma boa noite. Continuamos com música variada até às 6 da manhã. Passam 43 minutos da meia-noite.

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